0: principalmente pessoas, né? Olha só que parceria de peso, bebê. Segura esses dois rojões aí, ou melhor, três. Yasmin Santos com Diego e Vitor Hugo. É Território Sertanejo por aqui nessa segundola. E ó, já já vai passar por aqui Felipe Rodrigo, tá? Então não perde, continua de rádio ligado aqui com a gente.
1: Programa Território Sertanejo. 9:15

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0: Essa é pra ela. Marília Mendonça, essa é pra
1: 9h25.
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0: 28.
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2: Achando de avião. Vai DJ Ives. MC Dan, hein?
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0: noite. 9h31.
1: Bora, bebê. Chama na bota aí. Tô contigo. Território sertanejo. Em casa, no carro, no trabalho, no rolê, onde você estiver, se conecta com a gente e vem curtir. Chegando o Felipe Rodrigo, Gosta de Rua.
2: Então você

E aquele barzinho aleatório por aqui com Zeneta e Cristiano. Toma, que é pedrada, pai. Tamo junto aqui com as novidades, os clássicos, tudo que você gosta, passando por aqui na sua rádio preferida, na rádio que tá sempre com você, levando informação, entretenimento e te fazendo companhia o dia inteiro.

0: Pendências. 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
1: 9h48.
0: Tá
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0: Vocês estão querendo me matar do coração, né? Meu Deus do céu.
1: 9h54.
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1: 10 horas.
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3: 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Chegando o Guilherme e Benuto, Simone Mendes, manda um oi. Essa aqui é pedrada demais.

Diego Vitor Hugo com Erro Antigo pra você. Território sertanejo, vamos nessa, bebês. Abraçando a turminha aqui de Palmas no Tocantins, o pessoal de Aragominas, Simbora Manaus, galera de Pernambuco também com a gente, pessoal da Paraíba e a galera do Espírito Santo por aqui sempre marcando presença.

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1: 10 e 15. 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
2: Para todas as mulheres seguras.

10:18. 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

0: 10:24.
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1: 10:32.
2: Tamo por aqui.
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2: Fazendo por não levantar nessa segunda-feira aqui do seu lado.
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2: Olha ela, maravilhosa Marília Mendonça com Parece Namoro.

perdeu, que chore, bebê. Tô nem aí, viu? É, Israel e Rodolfo com Kevinho pra você aqui no Território Sertanejo. Porteira aberta por aqui e os maiores artistas cantando pra você aqui no nosso palco. E falando em cantar, já passa por aqui, ó. Ana Castela, mais uma da boiadeira pra você.

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0: 11:01.
1: Um ótimo comecinho de semana, em que ela seja daquele jeito, gostosa, leve e com muita, mas muita moda. Programa. E a gente tá aqui pra isso, né?
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1: Chegando o ex-casalzinho por aqui, Ana Castela, Gustavo Mioto, Fronteira.

0: Toca aquela, bebê, toca aquela. Eita lasqueira, que modão é esse, hein? Caprichado. Rapaziada boa, ó. João Neto e Frederico, Panda com Mariana Fagundes pra você. Rapaziada, mandou bem demais. Na sequência, eu volto aqui no nosso território sertanejo dessa segundola, trazendo mais moda sertaneja pra você.
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2: 11, 13.
1: Boa noite.
3: Aô!

0: Ficou de volta.
1: Você tá boa, volume no 12. 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
0: Parque de diversões, essa aqui é destaque pra você agora, hein? João Bosco e Vinícius com Mari Fernandes.
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0: Harponul com ele, Panda, senhoras e senhores, fechando o nosso encontro de hoje, que delícia. Obrigado, turma. Tô indo nessa, eu fico por aqui com a nossa edição de hoje, mas é claro que amanhã tem mais Território Sertanejo desse jeitão bruto, com muita moda, com mais emoção aqui na sua rádio, tá? Abraço, beijo, gratidão e até amanhã, hein? Valeu, tchau, tchau.
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2: 11h43.
1: Boa noite.
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1: Aê! Curitiba! Coisa linda, moça!
0: É, tá lindo demais, hein? Já senti que hoje vai ser piseiro mesmo.
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1: Dailara!
2: Marcos,
3: de 1 minuto e 57,
2: honra, gente, viu?

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0: pediram meu WhatsApp, eu falei, né?
1: Uma e 45.
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0: 5 horas.
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1: 5 e 3.

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5: Então, turma, agora 5:06. Bom dia pra vocês. Obrigado pelo carinho da audiência. Estamos chegando, né, gente? Estamos chegando. Lembrando que hoje é terça-feira. Terça-feira, 28/7/2026. Estamos chegando a partir de agora. Essa é sua Rádio Clube 87.9. Diretores Petronílio Alves de Moura e Carlos Martins. Administrativo Lázaro Pereira. Estamos por aqui. Este é seu Sertão Caboclo. Eu sou o Divino Dantas. Estou por aqui até as 8 horas e vou trazer muito modão. Vamos deixando um bom dia a toda a turma das fazendas, chácara, amigos guarda, padeiros. Bom dia pra vocês aí também, essa turma do aplicativo e do site Rádio Clube. Tem a turma que carrega o Brasil nas costas, a turma da buleia, bom dia. Tem uns gari, tem uns varredores, as varredoras de rua, bom dia pra eles, obrigado, viu? Nós vai seguindo por aqui, já trazendo muito modão sertanejo até as 8 horas, né? Terçou hoje, né, gente?

0: É, vamos trazendo muita moda, lembrando que hoje, né, gente, deixa eu ver quantos graus por aqui, é 17, né, gente, 17 graus, tá um pouquinho frio, né, mas tá razoável, tá bom, tá gostoso. Não tá aquela geladeira total, né, tá bom, tá um clima, tá gostoso, dá pra vestir bermuda, né, turma? Trazer moda, vamos começar por aqui o nosso Sertão Caboclo. Obrigado a vocês aí que tá do outro lado do rádio, a turma da Calândia, toda a turma, né? Essa turma ligado conosco nas cidades vizinhas, bom dia também, obrigado pelo carinho da audiência. O telefone já tá liberado aí, turma, ó.
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0: Então, o telefone já tá liberado pra turma participar, fica à vontade. Eu vou chegando e vou trazendo os modão. Daqui a pouco eu já vou ver quem tá do outro lado. Já tem uma turma de lá, né? Daqui a pouquinho já vou atender essa turma, beleza? É, vamos começar então, nossa manhã, manhã de terça, terçou, turma, vamos junto, até as 8, viu? Água de São Francisco é a primeira, João de Barra é a segunda e meu próprio destino é de número 3, nós começa a nossa manhã. É, pode mandar mensagem, já eu vou olhar quem tá do outro lado, nós começa a nossa manhã, né, nossa manhã de terça-feira, vamos junto? Vamos começar então? Então bora lá, né, gente?
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0: Bora, bora, o véio já chegou por aqui, daqui a pouco nós vai falar com a turma, né, véio?
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0: 5:10, bom dia.
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0: Então, turma, tô de volta aí, ó, às 5h19. Bom dia pra turma que tá ligada, a turma de rádio ligada aí, torceira orelha do rádio. Foi cedo, né, turma? Bora, bora. Olha, eu vou trazer um modão, Tião Carreira e Pardinho, Negrinha Parafuso. Vou deixar lá pro Rodrigo Orelha Seco, estilista do Taidinho. Pra ele, Maria Divina, vou deixar também pro Robertão Latada, essa turma toda aí, bom dia pra vocês, obrigado, viu? Essa turma tá na Calândia, cedo do dia, bora, bora, turma. Vou aproveitar também, tem gente lá do outro lado? Calma aí, deixa eu ver. Não, velho, tem gente de lá, ué, é o Dairão, bom dia, Dairão.
1: Bom dia, irmão, beleza?
0: E aí?
1: Beleza, rapaz?
0: Tô tranquilo.
1: Por aí. Hoje vai ser mais frio, né, irmão?
0: É, hoje tá 17.
1: Vamos mandar um pra nós aí.
0: Ah.
1: Toca o milionário José Rico, solidão.
0: Solidão, moda boa. Tá bom dia. Bora, meu irmão, é o Dairão, né, gente? É, hoje tá mais gelado, hoje a manobra hoje deu um... Rapaz, vou trazer então, ah, hoje gelou, o velho chegou até de toco, aí. O velho não tô entendendo ele não, ué. Ai, esse velho é latada, né? Vou trazer então pra ele, milionário José Rico, solidão de número 2, obrigado, viu? É moda de qualidade, eu vou trazer pra ele. Em seguida, pra ele e pra toda a turma que tá com ele lá no curral. Bom dia pra vocês, garrado no batente, né, Dairão? Ainda tem uma lanha ladinho, dois passarinhos. Eu quero deixar pros garios, varredores de rua. A turma que trabalha, que pega cedo no batente aí, né, gente? E que escuta a gente pelo smartphone. Obrigado a vocês, viu, pelo carinho. O que foi, velho? Ah, o velho. Não, velho. Para de rolo, velho.
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0: aí, azeda, Rodrigo.
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0: Esse velho latado. Bora de moda, Rodrigão. 5h21, tem moda. Tá na clube, tá bom demais.
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0: 5:29.
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0: que mexe.
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5: Então, tô de volta aí, 5 horas e 36. Daqui a pouco vai falar com Deus, né? Trazer a oração do dia. Bom dia pra turma que tá de rádio ligada aí, né? Olha, dona Eva já está de rádio ligado lá no Castelo Branco, em Palmeiras de Goiás. Bom dia, dona Eva. Obrigado pelo carinho da audiência, viu? Divino Dantas, eu quero um modão do André e Andrade, Coração Sem Dono. Vamos trazer pra ela então, tá deixando pra todos seus amigos, né? Ela falou, não esquece da turma aí que tá colada no rádio, essa turma nossa, Divinão da Rosa Alegre, Maria Divina da Calândia. É, hoje ela é da Calândia mesmo, tá na Calândia. É, e também, deixa também lá pra toda a turma, minha família, né, meu sobrinho, né, a turma que tá ligada na rádio, obrigado a vocês aí, vou trazer modão, né, e pros comunicadores, obrigado aí, viu, nós vai trazer modo então, André Andrade, Coração Sem Dono. Tem gente lá do outro lado, deixa eu ver quem tá de lá, parece que é a Sol, velho. Bom dia, Sol, bom dia.
6: Cadê o vem de toca, deixa eu ver.
5: Tá aqui.
6: Que lindo.
5: E o velho tá de touca hoje.
6: E depois tomba, né? O caipirinha engana a criança, né?
5: É, enganou o velho, viu? Fala com ela, velho. Aí.
7: Cala a boca, rapaz. A culpa é minha, eu coloquei ela em quem eu quiser.
5: Ih, nervoso. Não, velho, não tá falando isso não, velho. Ô, oh, meu Deus.
7: Eu tô com uma saudade da minha família que viajou, rapaz.
5: Ai, chorou, viu, Sol?
7: A família inteirinha, rapaz. Tô numa saudade da minha família, principalmente da cabeludinha do meio.
5: O velho lá tá, né? Ei, velho, isso é problema, viu, só? Falo pra você, não mexe com o velho, larga o velho quieto. Alain Aladinho, dois passarinhos. Hoje tá com a língua afiada, viu? Moda pra vocês, só. É, ainda tem um Matão em Monteiro, a Casa da Solidão. Jim Sabará tá na Calândia, já tá de pé, né, Jim? Bom dia pra você, obrigado pelo carinho da audiência. O Jim Sabará vai ser vizinho do Luizão de Perona. Ô, Jim Sabará. Bora trazer moda então pra ele, né? Tá agarrado no batente lá, né? Eu vou trazer o Matão em Monteiro, Casa da Solidão. É moda pra você. Obrigado pelo carinho da audiência. Vamos de moda, velho?
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0: 5h40.
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0: Então, tô de volta aí, 5 horas e 49. Bom dia pra turma, obrigado pelo carinho da audiência. A turma tá ligada, né, velho? A turma tá ligada. O que que foi, velho?
1: E olha que a merenda aqui na rádio.
0: Ah, hoje não tem café da manhã, não, velho.
1: Vamos pôr uma merendinha aqui pra nós, velho. Cadê um doce de leite? Cadê um arroz?
0: A turma da direção tá dormindo, velho.
1: Cadê um pé de moleque, um pé de cavalo? Cadê uma palastraca? Cadê um trem pra gente comer aqui, velho?
0: É, tá difícil, velho.
1: Nós estamos tá ruendo aqui, pelo amor de Deus,
0: velho. O velho tá arrochado hoje. Ih, velho. Então, bora lá, então, né? Tem gente escutando nós, né? Eu quero deixar um bom dia a toda a turma do Posto BR. Obrigado a vocês aí pelo carinho da audiência, equipe de trabalho ligada, né? É o Benjamin, Paulo Ramos e Rafael, filho de sertanejo, é moda boa. Aumenta o volume aí a toda a turma aí do Posto BR, obrigado a vocês aí, bom trabalho, Deus abençoe, boa terça gelada, né, turma? Então, vamos trazer o modão, Paulo Ramos e o Rafael, filho de sertanejo, é moda boa pra vocês, ainda tem um pagode em Brasília, que moda.

0: Daqui a pouquinho eu vou atender o Cândido Cruz, quero deixar um bom dia pra ele. Bom dia, Cândido Cruz. Tá sumido aí. O que, que foi com ele, hein, velho? Será? Levou uma sumida, moço. Não apareceu, já tem mais de semana. Fala com nós, Cândido Cruz. Obrigado aí pelo carinho da audiência. Um grande abraço pra você. Vamos trazer mais moda. Tem mais modão chegando, né, turma? Tá na clube, tá bom demais. É moda de qualidade. Bora, bora. Então, vamos trazer modão então? Vamos lá, que daqui a pouco nós vamos falar com Deus, né, gente? É, tem a oração do dia, né? Então, o Paulo Ramos vai cantar, o Pagode em Brasília vai cantar pra vocês também, moda boa de qualidade, eu vou trazer, né? Ainda tem também por aqui moda de qualidade com Goiânia e o Paranaense, a Flor do Goiás. Eu vou deixar pra turma do Curral aí, né? A turma que tá agarrado no batente, né? Tem o Jacó, tem o meu amigo Alci, essa turma toda aí do Curral aí. Ainda tem também o Sempre Tudo, Sempre Tudo, bom dia! 5:51, tem modão, tá na clube, tá bom demais, que foi, velho? O velho hoje tá atrapalhando os esquemas aqui, gente, fala, velho, nossa senhora!
1: Estivemos fora do ar.
0: Não, velho, não aperta esse botão aí não, moço. Vamos trazer moda.
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2: Então, turma, 6 horas, mensagem do dia, momento de oração e momento de reflexão. Vamos falar com Deus. Eu tô de volta já já. Bom dia.
1: 6 horas.

0: Salve, meus amados! Muito prazer, eu sou o Kleber Ramos e estou chegando por aqui na programação da sua rádio preferida para aquele momento especial do nosso dia, que é a nossa mensagem do dia. Aquela mensagem que vai trazendo um pouquinho de acalento para o seu coração. A gente procura sempre levar uma mensagem positiva para o seu dia ficar ainda melhor. Uma mensagem para abraçar você nesse dia especial. Então seja bem-vindo e fique à vontade. Você já reparou que muitas vezes na vida a gente se pega empurrando as coisas para o modo pelo qual o dia se apresenta? A gente coloca a culpa em tudo. A culpa pela maior ou menor parcela de construções que edifiquemos no decorrer das 24 horas do nosso dia. Vou te dar um exemplo. De vez em quando a gente se pega dizendo o seguinte: hoje o dia está embaçado, não dando coragem para fazer nada. E aí, você se apega a essa máxima e realmente acaba passando o dia sem construir algo de importante. Ou quando não: ai meu Deus, hoje o dia está tão quente, dá uma preguiça. E nessa onda, você leva o dia desse jeito. Ou, com essa chuva caindo desse jeito, acabo ficando melancólico. Um dia chato, um dia nebuloso. Mas e aí? Até quando você vai colocar a culpa na natureza, nas coisas que acontecem ao seu redor, nas coisas da sua vida, nas outras pessoas, na família, por aquilo que você resolveu não construir ou não concluir no dia de hoje? Sempre a velha desculpa de o que acontece fora de nós é o que nos influi no que fazemos diariamente. No fundo, é realmente uma grande desculpa, e se me perdoe, esfarrapada. Pois nós somos seres dotados de capacidades e talentos múltiplos. Recebemos um convite diário para fazer o melhor de nós, para sermos seres melhores, para construir. E quando eu digo, não é construir casa, não é construir bens materiais, uma boa conta no banco. Quando eu digo construir, é construir a felicidade, é construir o nosso eu. Seja qual for o dia de construir, é dia de amar, realizar, de aprender, de trabalhar. Não importa como o dia está lá fora, não importa os obstáculos que enfrentemos em casa, na rua, no trabalho, na vizinhança, em qualquer lugar da vida, o dia é um tesouro inestimável e deve ser profundamente sentido e vivido. Precisamos amadurecer mais e superar tudo aquilo que achamos que pode influenciar a nossa vida, o nosso aprendizado, as nossas escolhas. Porque as escolhas são nossas. E se existe alguém culpado de você não estar lutando pelos seus sonhos hoje, é você. Enxergar tal oportunidade é demonstrar maior lucidez e bom senso. Seja qual for o dia, que a fé jamais se desvaneça, que o nosso ideal jamais se dissolva, que nosso amor se multiplique, que nossos olhos nos ensinem a enxergar as outras pessoas com maior ternura e carinho. Enfim, que nosso coração seja pródigo em espalhar alegria, paz e serenidade na vida. Faça sua escolha. Escolha ser feliz. Um ótimo dia e até amanhã com mais uma
1: mensagem do dia.
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Alô, mundo! Agora eu trago aqui para vocês uma oração, a oração do Pai Nosso. Essa poderosa oração foi ensinada pelo próprio Jesus Cristo aos seus seguidores durante um dos seus encontros junto ao povo judeu. É uma das mais conhecidas do cristianismo. Duas versões são observadas na Bíblia. Uma é em Mateus, capítulo 6, e outra no Evangelho de Lucas, capítulo 11. Vamos então à oração do Pai Nosso.

Pai nosso que estás no céu, santificado seja o teu nome. Venha o teu reino. Seja feita a tua vontade, assim na terra como no céu. Dá-nos hoje o pão nosso de cada dia. Perdoa as nossas dívidas, assim como perdoamos aos nossos devedores. E não nos deixe cair em tentação, mas livra-nos do mal. Porque teu é o reino, o poder e a glória para sempre.

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1: A Bíblia e o celular. Já imaginou o que aconteceria se tratássemos a nossa Bíblia do jeito que tratamos o nosso celular? E se sempre carregássemos a nossa Bíblia no bolso ou na bolsa? E se voltássemos para apanhá-la quando a esquecemos em casa ou no escritório? E se usássemos para enviar mensagens para nossos amigos? E se a tratássemos como se não pudéssemos viver sem ela? E se dessemos de presente às crianças? E se a usássemos quando viajamos? E se lançássemos mão dela em caso de emergência? Ao contrário do celular, a Bíblia não fica sem sinal. Ela pega em qualquer lugar. Não é preciso se preocupar com a falta de crédito, porque Jesus já pagou a conta e os créditos não têm fim. E o melhor de tudo, não cai a ligação e a carga da bateria é para toda a vida. Buscai o Senhor enquanto se pode achar, invocai-o enquanto está perto. Isaías 56:6. Na Bíblia Sagrada, existem alguns telefones de emergências. Quando você estiver triste, ligue João 14. Quando estiver nervoso, ligue Salmo 51. Quando pessoas falharem com você, ligue Salmo 27. Quando você estiver preocupado, ligue Mateus 6, 19 e 34. Quando você estiver em perigo, ligue Salmo 91. Quando Deus parecer distante, ligue Salmo 63. Quando sua fé precisar ser ativada, ligue Hebreus 11. Quando você estiver solitário e com medo, ligue Salmo 23. Quando você for áspero e crítico, ligue 1 Coríntios 13. Para saber o segredo da felicidade, ligue Colossenses 3, 12 e 17. Quando você quiser paz e descanso, ligue Mateus 11, 25 e 30. Quando você sentir-se sozinho, ligue Romanos 8, 31 e 39. Quando o mundo parecer maior que Deus, ligue Salmo 90. E que Deus o abençoe.
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9: Então, né, turma, tô de volta, vamos trazendo mais moda, a turma tá de rádio ligado, manhã boa, manhã gelada, hein, 17 graus, hoje deu uma caída de temperatura, viu? Mas hoje teve que vestir a blusa, né, velho? velho, parada, quero deixar um bom dia aqui pro Cândido Cruz, obrigado aí pelo carinho da audiência, aliás, ele tá do outro lado, deixa eu ver, vamos escutar o Cândido Cruz. Bom dia, Cândido Cruz.
10: Não, velho,
9: bobagem. Não, só agora, velho.
11: Bom dia. Eu sou o Cândido Cruz, aqui do Cidão Universitário. Eu pedi uma música.
9: Olha o galinzé do Luizão de Perona.
11: Eu pedi pra paixão da minha vida.
9: Herondinha? Ah, tá.
11: Minha paixão.
9: Vamos trazer moda então pra ela, né?
11: Música, eu queria te dizer com o Tepaldo Fabrício, tá?
9: Ah, tá, eu modão, hein?
11: Uma semana.
9: Beleza.
11: Um bom dia.
9: Vamos trazer moda.
11: Aqui tá um pouquinho também, tá?
9: Aqui deu uma geladinha, viu? Aqui o trem tá feio, viu, Cândido Cruz? É, a manobra tá pesada aqui. É, Cândido Cruz, obrigado aí pelo carinho da audiência. Eu só queria te dizer de Paulo e Paulino, Erundina, bom dia. Bom dia pra vocês, bom dia pra toda a turma, obrigado aí, né? Setor universitário, né? Aliás, aí tem meu amigo Tiagão, boiador também, né? Ele mora aí no setor universitário, ele, a Thalia, os filhos, vamos deixar um bom dia pra eles, hein? Que foi, velho? Fala aí. Pode falar, ué.
10: Pega essa caminhonete sua e soca ela na garagem.
9: Não, não
10: tem de
9: caminhonete não, velho.
10: Que eu não preciso de você mais não, rapaz. É. Eu agora tenho condição monetária de ter um veículo à minha disposição.
9: E quantas rodas?
10: Hoje eu decidi vir de BMW.
9: Vem.
10: Eu andava de a pé, coisa e tal.
9: A vida melhorou.
10: É, rapaz. BMW é uma carroça nova que eu comprei agora.
9: Ah, é? Quantos cavalos?
10: Eu tenho uma BMW... Tem uma Chevrolet e tem também uma Fieta.
9: Ah,
10: tá. É, olha cada carroça linda. Tô com os cavalão, rapaz. É Bragança, mas é bom, viu?
9: Então é bom demais, né, velho? Ih, velho. De alto nós embora, nós pegamos uma carona nessa Bragança, nessa carroça sua aí, viu, velho? Os cavalos é Bragança? Não, a Bragança também é bom, velho. Não tem nada não. Então, Cândido, viu aí, Cândido Cruz? O velho hoje tá de língua fiada. Bruno Marrone. Bruno Marrone, Rancho do Vale. Participação do Tião e Carreira e Pardinho. Vou deixar lá pra meu amigo Rami César. Ô, Rami César, como é que tá aí, meu filho? É o homem do esporte. Bom dia pra ele. Obrigado, viu? Colocou aqui, bom dia Divino Dantas, tamo na área, bora pra cima, vamos, nós tá aqui já de deu das 5 da matina fazendo um barulho, bom dia pra você, bom trabalho, né? Vou trazer o Bruno Marrone, o Rancho do Vale pra você, é moda de qualidade da pastileira de cima, né? É, e tem essa aqui da pastileira de cima, o cabelo loiro, com o Tião Carreiro, vou deixar lá pra Maria Divina da Calândia, Rodrigão, Robertão, a turma toda. Bom dia pra vocês, obrigado aí, viu turma? Vamos trazer moda? Bora, bora, né, Divino Padeiro, 6:20, tem moda, tá na clube, tá bom demais.
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0: 6:22.
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0: 6:26.
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0: Então, né, turma? Agora 6 horas e 41. Bom dia, tá na Clube, tá bom demais, né, gente? Olha, gente, lembrando, a Câmara Municipal de Cesarina, juntamente com a mesa diretora do biênio 2026-2027, em nome do presidente da Câmara de Vereador, César Luiz Moreira, popular Cezinha, tem aonde convidar toda a comunidade de Cesarina e região a participar das sessões ordinárias, que irão acontecer do dia 3, né, ao dia 7 de agosto, ou seja, segunda, terça, quarta, quinta e sexta-feira. É, sexta-feira de 2026, no plenário da Câmara Municipal de Cesarina, Goiás, a partir das 19h30. É, acompanhe também pelo site www.cesarina.go.leg.br, informou a mesa diretora do biênio 2026-2027, presidente César Luiz Moreira, popular Cezinha. Câmara Municipal de Cesarino, nosso compromisso é o povo. É, com coragem é verdade, vamos transformar a nossa cidade. É Câmara Municipal de Cesarina, Goiás. Então, bora, né, turma? Trazer mais moda, 6h43, tem moda, Chitão e Chororó, fio de cabelo, modão de qualidade. Eu quero deixar um bom dia pra Liana. Bom dia, Liana, como é que tá aí? Tudo beleza, na paz? É o docinho, né? Tá ligada, né? Tá se preparando pra ir trabalhar. Levanta cedo, já fez café, né? Ela falou, deixa um abraço lá pro docinho, o divininho da panificadora. Aê, divino padeiro, bora. Então tá aí, Liana, obrigado. Vou trazer o Chitão e Chororó, o fio de cabelo. Ainda tem um ginigeno, um cavalo sabe, o Rodrigão tá no retiro, né? A caixa dele tá no 12 lá, tá escutando a clube. Bom dia, viu, Rodrigo? É, ele é o estilista do Taidin, né? Vou trazer modão, o cavalo sabe, com Nando Moreno e ginigeno, é moda boa de qualidade. Bora, de número 2. É, deixa eu ver, tem mais gente de lá, velho? Tem mais um de lá. Calma aí, velho, deixa eu ver. É o Divão, velho. Bom dia.
1: Fala, Divinão, bom
0: dia. E aí, meu parceiro?
1: Tá bom demais.
0: Como é que tá aí? Tudo tranquilo?
1: Pra toda a turma aí.
0: Ah.
1: Manda aquela caneta inchada pra nós.
0: Ah, caneta inchada. Modão de qualidade. É, meu amigo Divão. Será que ele já tá tomando um café amarelo lá no Arnaldo Amboiador? Já deve estar. Tá. Bom dia pra vocês, né? Tá pegando o ritmo do serviço e quer escutar um modão. Uma caneta é inchada, nós vai trazer pra ele e pra toda a turma. Obrigado a vocês aí, viu? Bora trazer moda? Então vamos aí. O que foi, velho? Quer falar com você, Divan?
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0: Vou trazer moda, velho. Chitão e Chororó, 6 horas e 45, tem modão.
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0: 6h48.
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0: Que delícia. Valeu demais.
1: Irmão.
0: Obrigado pelo convite. Que Deus abençoe ainda mais sua vida. Você é um cara...
1: Que isso, obrigado, viu?
0: 100%.
1: Ter você no meu DVD, meu irmão. Prazer.
2: 6h52.
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2: É, vamos trazer moda, 6:56, bom dia pra essa turma ligada aí, né, gente? Daqui a pouquinho nós vai trazer as notícias do Libório, viu? Só que é pai e bola, é rapidinho, nós tá de volta com o modão depois das notícias, né? Beleza? Vamos de moda? É, quem tá na estrada é meu amigo Carlos Roberto, obrigado pra você, obrigado aí, viu, Carlos Roberto, pelo carinho da audiência, um grande abraço, né? Ele tá ligado, ele tá na bulé, viu, deu pra ver a bulé, um bom dia pra você, Deus abençoa, Deus leva, Deus traz o parceiro, né? Carlos Roberto é lá da Agudoeira, né, fazendo o transporte aí, obrigado a você pelo carinho da audiência. Então vou trazer pra ele o João Mineiro e Marciano, caminhão é assim, vou deixar pra ele e pra toda a turma da Bulé, até o Luizão, essa turma é grande, então tá aí o modão pra vocês, 6:57, daqui a pouquinho tem as notícias do Libório.
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0: 7 horas.
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2: O Tribunal Regional Eleitoral de Goiás procura mesários voluntários para as eleições. Sistema CB Goiás busca parcerias para fortalecer o cooperativismo. Aumentam as preocupações com a possível chegada do Super El Niño. Eu sou Libório Santos, hoje é dia 28 de julho, terça-feira, e esses são os nossos destaques. Bom, Goiás inicia a última semana de julho de 2026 sob condições de calor intenso, baixa umidade do ar e estiagem prolongada. De acordo com o Centro de Informações Meteorológicas e Hidrológicas de Goiás, o sol predomina em todas as regiões nos próximos dias. No centro-norte, por exemplo, a temperatura deve chegar aos 38 graus. Um caminhão transportando produtos químicos pegou fogo na BR-153, próximo ao Professor Jamil, no sul do estado. As causas do incêndio não foram informadas e uma das pistas da rodovia ficou interditada por 3 horas. O condutor não se feriu. A cada dia que passa, cresce, expande-se e fortalece o cooperativismo. Num mundo competitivo, a cooperação é sempre importante, hein? Cooperar significa atuar em conjunto com outras pessoas em prol de um objetivo comum. É o ato de colaborar, ajudar, compartilhar esforços para que todos se beneficiem, gerando mais resultados do que se o trabalho fosse feito de forma individual. E segundo Jubrair Júnior, superintendente do SESCOP, o Sistema OCB Goiás busca várias parcerias.
3: Sistema OCB Goiás, ele é feito de cooperação para o cooperativismo. Aqui fazemos parcerias também, convênios com outras entidades, como o SEBRAE, por exemplo, o SENAI, o SESI, né, o SENAC, o SESC. A gente faz convênios para atuar junto às nossas cooperativas, na sua profissionalização, no seu crescimento e desenvolvimento, para o quê? Melhoria da renda dos seus cooperados. E também nós temos a nossa parte educacional para as crianças e jovens. O Sementescop, que ocorre aqui em feiras, né, cooperativistas e outras feiras, onde a gente mostra inicialmente, né, a base do cooperativismo, da cooperação para essas crianças. Também temos o Jogar Mais Aprender, que a gente atua dentro das escolas, com os professores, para atuar de forma transversal nas matérias, ensinando as crianças, né, sobre cooperação, educação financeira, educação ambiental. Muito importante a gente trabalhar a cultura cooperativista em nosso estado.
2: Das 100 cidades mais afetadas do Brasil com tarifaço nos Estados Unidos, duas são goianas. Goianésia e Goiatuba, ambas exportam açúcar orgânico. A tarifa de 37,5% entrou em vigor na última quarta-feira. Um motorista de 27 anos, que estava desaparecido há 2 dias, foi encontrado morto após o caminhão que dirigia cair numa ribanceira na zona rural de Cristalina, em torno de Brasília. O corpo dele foi localizado pela própria família, que resolveu refazer o trajeto que ele costumava realizar e acabou achando o veículo em um local de difícil acesso. A suspeita inicial é de que ele tenha perdido o controle da direção ao passar por uma estrada vicinal. Já está certo de que esse ano teremos fenômeno Super El Niño, que deve alterar todo o clima no Brasil. Na região centro-oeste, o período de seca deve ser mais intenso. Já existem preocupações das autoridades quanto a possível desabastecimento de água em várias regiões do interior. Outra preocupação refere-se às queimadas. Na última sexta-feira, o governador Daniel Vilela assinou um decreto que instituiu situação de emergência ambiental em Goiás em razão da alta probabilidade de ocorrência de incêndios florestais. Com o decreto, os órgãos competentes estão autorizados a tomar todas as medidas necessárias para proteger o cercado do fogo, como, por exemplo, proceder com contratação de serviços e aquisição de equipamentos com dispensa de licitação. Dia 4 de outubro já está ficando próximo, hein? Será o dia do primeiro turno das eleições para presidente da República, governadores, senadores, deputados federais e estaduais. Além dos candidatos, os eleitores também, muita gente vai estar envolvida trabalhando para garantir o sucesso do pleito. Para tanto, o TRE de Goiás está fazendo uma campanha na busca de um mesário voluntário, como explica um representante do tribunal.
0: Aqui no estado de Goiás, nós temos aproximadamente 5 milhões de eleitoras ou eleitores que irão participar das eleições gerais de 2026. Um universo de aproximadamente 16 mil sessões eleitorais espalhadas pelo estado, o que representa uma necessidade de aproximadamente 62 mil mesários e mesárias. Aquele que trabalhar como mesária ou mesário terá direito a 2 dias de folga no serviço público ou particular a cada turno trabalhado nas eleições. Além disso, terá direito também a R$ 65,00 de auxílio alimentação. E nós temos uma lei já publicada e em vigor também aqui no estado que garante meia entrada nos eventos culturais e artísticos. A Justiça Eleitoral agradece os trabalhos do mesário voluntário, que garantem toda a segurança, toda a confiabilidade da urna eletrônica.
2: Eram essas as informações de hoje de Goiânia, informou Libório Santos.
4: 7:05.
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3: Então, né, turma? Tô de volta agora às 7:12. Bom dia! 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Então, vamos trazer no modo Lourenço Lorivó, caneta inchada, meu amigo Divan, tá tomando aquela branca, né? Tá tomando aquela café amarelo. Obrigado aí pelo carinho da audiência, um grande abraço. É a turma do Arnaldão, né? Obrigado a vocês pelo carinho da audiência. Ainda tem meu amigo Cid Henrique, quer escutar o Newton Lamas, vou trazer o Pinguço de Rua, Moda Boa, ele tá em casa, né? Tá em Cachoeira Alta, tá na recuperação e tá ouvindo nós. Um grande abraço, viu? Vambora, bora de moda! É, tem gente lá do outro lado, velho. Deixa eu ver quem tá de lá, fala com nós, é de Sabará.
4: Tá vindo limpar o quintal dele aqui.
3: Ah, o Luizão?
4: O velho vai ter que ir amolar um inchado e vir ajudar ele.
3: Você tá de brincadeira.
4: Aqui. Não tem cara de tapiocanga não, mas timbeiro dá pra encher saco.
3: O trem tá feio.
4: Ele sozinho aqui tá difícil.
3: Mas o Luizão tá chegando. O Luizão tá chegando, o velho vai dar um apoio pra ele moral. Bora, bora, então. Ei, Luizão, vai ter que te ajudar a limpar o quintal da chácara. Fala aí, velho. Fala com ele, velho.
5: Tô com paciência hoje.
3: Que foi? Que
5: tem uns vizinhos lá perto de minha casa, lá, ó. Fica reclamando, pai, do meu cachorro. Diz que o meu cachorro tá correndo atrás dos outros de bicicleta na rua.
3: Que é isso, moço?
5: Vai mentir pra lá, nem bicicleta meu cachorro tem, senhor.
3: O cachorro sabe andar. Ô, velho, velho é terrível. Não, velho, não briga, não. É, Jim Sabará, então o velho vai ter que ajudar o Luizão a capinar, né? Bora, bora aí.
5: Ô, Cabo, você tá bom, pega um quintal pra você limpar,
3: cheio. Aí, é o quintal do Luizão, Jim Sabará.
5: Para de ficar ligando aqui na rádio, enchendo o saco, moço. Vai trabalhar, vai vender um Big
3: Bang. Vou trazer um modão aqui pra eles, ó. O trio Parada Duro, o carro de boi, moda boa de qualidade, 7:15. Tá na Clube, tá bom demais. Bom dia.
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0: 7:18.
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7:21. 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
2: Então, né? 7:26, bora, né, turma? Daqui a pouco, né? Daqui a pouco nós vai picar a mula, né? Beber aquele café em casa, né? Bora, então, vamos trazer moda. Agora eu quero deixar um bom dia pra toda a turma de Palmeiras de Goiás. Obrigado a vocês aí pelo carinho da audiência, a turma do comércio, né? A turma também da construção civil, a turma que vai pegar no batente, tem gente que já pegou, né? É, tem a turma da madrugada que pega no batente cedo, que é os varredores, as varredoras, né? O pessoal dos postos de combustível, bom dia pra vocês. E tem também essa turma aí, essa turma que pega às 7, que já tá até suado, que já é 7:30, né, turma? E aí, agora vem a turma das 8, a turma do comércio aí, né? Então, vou trazer o Sérgio Reis, Xalana, tá na clube, tá bom demais, bom dia.
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9: Então, né, turma? Bom dia, obrigado aí pelo carinho da audiência. 7:39, né, turma? 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Então, né, vamos trazer mais moda, Mato Grosso e Matias, né, rumo, aliás, moda boa, enquanto o sol brilhar. Essa daí eu vou deixar pra toda a turma do comércio, a turma que já tá de portas abertas, né, gente? A gente que

0: É, ainda vai abrir, é um comércio que abre às 8, já começa a abrir agora a partir das 8 horas, outros comércios, e é a turma que vai abrir boas vendas, Deus abençoe vocês. Nós estamos por cá, vamos trazer o Mato Grosso e Matias, né? Tem um passe livre, a Liana tá ouvindo nós. Bom dia, Liana! É, quem tá escutando nós é meu amigo aí do Salgadão, da Praça da Bíblia. Bom dia pra ele também, obrigado pelo carinho da audiência. Eu vou deixar o Mato Grosso e Matias aí. 7:41, tá na Clube, tá bom demais.
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0: 7h45.
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Queremos agradecer esse grande talento da música sertaneja que aceitou o convite para cantar com a gente. Obrigado, Barreirito, o cantor das andorinhas. E vamos nós, irmãos.

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2: Então, de volta nas 7h48, ao passe livre aí, é modão de qualidade, hein, turma? Essa turma que já vai pegar no batente aí, tem a turma também da Buleia, o Luizão de Pirona tá se preparando pra picar a mula, né? Tá lá na garagem, tá ele, toda a turma lá da garagem. Bom dia pra vocês, obrigado, viu? Eu vou trazer o César e Paulinho, viajante solitário, tá na clube e tá bom demais.
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3: De volta, hein? Que moda é essa daí do César e Paulinho, hein, turma? E a gente solitário, pastilheira de cima aí, viu? É o Cleiton da Elite Motors, quero deixar um bom dia pra ele, toda a sua equipe de trabalho, já deve estar de portas abertas, o café da manhã já tá pronto, né, gente? É, lá tem certeza de bons negócios, lá tem carro novo, usado, tem moto nova e usada, dá uma passada lá, turma! Olha, eu vou deixar o Chico Rei Paraná, tá com raiva de mim, que daqui a pouquinho eu vou picar a mula. Tá na clube, tá bom demais. Bom dia, Cleiton.
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0: Aí, modão de qualidade, Luizão de Pirona, 7:56, vai embora aí.
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0: Bora, bora, né? Agora é a hora, né, Luizão? Aí é moda pra mais de metro, né? Vambora trazer mais uma. Deixa eu ver quem tá de lá. Tem gente lá do outro lado. Bom dia. É, o Cleiton tá de lá, né, Cleiton? Obrigado aí pelo carinho da audiência. Quem tá de lá? Fala com nós aí.
2: Agora que eu tô na Buléia, meu parceiro.
0: Ô, meu parceiro. Luizão de Pirona.
2: Ouro Branco.
0: Trabalhar na Ouro Branco? Então vamos trazer moda pra ele, né? O Luizão de Pirona, na Buléia, vou deixar o Renan em Raí, tá com raiva de mim. Só que agora é com o Renan em Raí. Que moda é essa, meu Deus? Velho, viu? É, velho, é um trem tá complicado, né, velho? Fala com o Luizão aí.
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0: Esse velho é latado, Luizão. 7:57, vou embora. Renan em Raí, a última pro Luizão e pra toda a turma que fez companhia pra mim. Obrigado a vocês que tá com nós desde as 5 horas, né, gente? Trazendo muito modão, velho. Ótima terça-feira a todos vocês. Que Deus abençoe vocês daí. Nós de cá, tá vindo é outro Benjamin aí, viu? É, programa Carlos Martins, um amigo da dona de casa, né? Dica de novela, previsão astrológica, muita coisa boa vai rolar, resumo, muita música bonita no ar e muita comunicação do Elton Benjamin. Até às 11 horas. Bora então pegar a estrada, que Deus abençoe vocês daí e nós de casa. Se alguém procurar por mim, diga que eu já fui, piquei a mula, né, velho? Bora, velho, tá na clube, tá bom demais.
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4: 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Ô, coisa linda, eu me apaixonei, tu acredita? É difícil.
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11: Boa noite. 8:11.

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1: Oi, gente, 8h13, chegando mais uma edição do programa Carlos Martins, um amigo da dona de casa. Na apresentação é minha, Elton Benjamin.
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1: Onde você estiver, aquele abraço todo especial, em casa, no trabalho, no trânsito, vamos seguindo, hein? O nosso encontro vai até às 11 da manhã, mas passa assim, ó, rapidinho, vapt e vupt, né? Direção-geral é Carlos Martins e Petrolírio Alves de Moura, administrativo Lázaro Pereira. Comunicando, estamos aqui, ó. Eu e você, você e eu. Vamos seguindo para mais uma manhã linda, né? Hoje é dia 28, o mês é julho de 2026, é mês de férias. Tem muita gente aí contando, né? Contando assim, falando os dias para voltar para a escola. E tem gente que não, né? Tem gente que não quero voltar. Quero que dura mais as férias. Ah, que maravilha. Mas vamos aproveitando, né? Vamos aproveitando aí, vamos cantar, vamos ser felizes, vamos. O nosso encontro vai rolando aí com muito sucesso. A sua indicação musical sempre é bem-vinda aqui, tá? Sempre bem-vinda. Valendo mensagem de texto, aquele áudio, já tá liberado o nosso zap, que é o 64-35-43-15-72-6499-44-2286. Mão no telefone, telefone na mão.
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1: Agora só tem música, tem também resumo de novela, dança do signo, tititi da fama, fique sabendo, saúde e beleza, receita do dia, tudo isso pra você aqui, tá? E tem os parabéns também, viu? Principalmente a você que faz aniversário hoje. Nossos parabéns, que essa data se repita por muitos, muitos anos, muita saúde, muita paz e muita alegria, tá? Se eu estiver no trabalho, bom trabalho, se tá em casa, vamos aproveitando aí, tá? Vai ser feliz e que venha aí muitos e muitos anos, tá? Que seus dias e caminhos sejam desenhados cuidadosamente pelas mãos de Deus. Saúde, paz, o resto, a gente corre atrás!
2: Bom dia!
1: Só toda a região, vamos juntos? Eu, você, você e eu. Alô, Divino Dantas, bom descanso pra você, tudo de bom. E pra gente começar essa manhã hoje, eu vou trazer o Gustavo Lima com essa mensagem linda, linda, linda, linda, que é o retrovisor. Uma mensagem pra gente agradecer a cada amanhecer, a cada dia, né? De repente, aquela refeição maravilhosa, agradecer pelo trabalho, agradecer por tudo, pela saúde, pela paz, pela alegria, né? Por tudo, pela amizade, pelo carinho. Então vamos lá, vem Gustavo Lima, depois tem Jean Giovanni, tem César Menotti e Fabiano. Tá na clube? Tá bom demais.
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Maravilha, gente. Olha só, a hora certinha pra você. São exatamente 8h30, né? Tá na clube? Tá bom demais. É 8h30, produção. Vamos que vamos, né? Olha só. Gente, chegando mais uma sequência musical danada de ajeitada, tem também, tem a honra de apresentar nova música também pra vocês, que é amante de Gilberto e o Gilmar. Chega pra cantar bonito nessa manhã linda pra viver, sorrir, cantar e ser feliz. Hoje é que dia, gente? Hoje é terça-feira, né? Hoje é dia 28 do mês de julho de 2026, lançada essa música aqui, ó. A gente vai conhecer juntos, eu e você, você e eu, o dono da casa é Deus, Gilberto e Gilmar, chega pra cantar bonito, tá na clube, tá bom demais. Na sequência tem Renan e Raí e tem muito mais aqui pra você, viu?

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0: Maravilha, olha, tá na clube, tá bom demais, faltando aí um minutinho aí pras 9 da manhã, hein? É de manhã, né, gente? Bom dia! 8h59, tamo ao vivo aqui, né? Tamo ao vivo, pra você e com você. Tá na clube, tá bom demais? Vai lá, mais uma sequência de sucesso pra você nessa manhã de terça-feira. Vamos que vamos!
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Olha só que maravilha, gente. Vamos lá, né? Muito sucesso rolando aqui. Olha só, tá na clube, tá bom demais. Abraçando essa galera aí de Cesarina. Tá todo mundo feliz aí, né? De repente tá esperando o resumo de novela, Dança dos Siglos. Olha só, as meninas hoje atrasaram, mas de repente chega por aí, né? Ai, ai, ai. Hoje deu um conflito aí, de repente, é problema técnico, né? No estúdio, mas de repente daqui a pouquinho sai a produção aí pra vocês. Você que tá esperando aí, de repente, aquele resumo de novela, Dança dos Signos, né? Tititi da Fama, Receita do Dia. Tem muita gente que grava Receita do Dia, né? Daqui a pouquinho tá chegando aí. Enquanto isso, a gente vai curtindo muito sucesso aqui e abraçando aí toda essa galera maravilhosa dos comércios, né? Todo mundo aí ligado. Jean, um nosso bom dia para você e para todos que estão aí juntamente com você também, viu? Essa galera maravilhosa aí da frente, o vizinho da direita, da esquerda, no entorno, sua família também, aquele abraço. O Cheirinho também tá ligado conosco. O Luiz Carlos também, o nosso abraço todo especial, Luiz Carlos da Auto Center em Palmeiras de Goiás, lembrando que tem pneus lá, gente, hoje já é quase final de mês aí, hoje é dia 28, né? 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Eita, daqui a pouquinho mais detalhes para vocês. Bom dia.

0: Boa noite, Uberlândia!
1: Faz barulho aí, Uberlândia, que eu quero ouvir!
0: Que coisa linda, galera!
1: Obrigado!

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Oi, amores, por aqui de volta com o nosso resumo de novelas A Nobreza do Amor nesta terça-feira, dia 28 de julho. Embriagado, Mirinho confronta Tonho, que o leva para casa. Mirinho afirma à sua família que ama Lúcia Lica e Casimiro tenta se desculpar com Tonho. Virgínia estranha a ausência de Mirinho e chantageia Diógenes. A Lica se surpreende ao saber que Tonho decidiu comprar terras para os dois. Olha isso, amor. Eu fico por aqui, obrigada pela companhia e também audiência. Daqui a pouquinho tem mais em Coração Acelerado.

Terça-feira, tô de volta, gente. Mais um bloco de previsões astrais pra essa terça-feira. Câncer, Leão e Virgem. Oi, Câncer, nascidos de 21 de junho a 21 de julho. Câncer, uma mudança sutil no clima ao redor pode mexer com as suas emoções. Ao invés de absorver tudo em silêncio, escolha proteger a sua energia. Cor para hoje, rosa, hein? Números da sorte, 42, 28 e 29. Leão, nascidos de 22 de julho a 22 de agosto. Leão, hoje a sua presença vai ser percebida, mesmo enquanto você estiver apenas sendo natural. O cuidado necessário será transformar isso em impressão para emocionar o tempo inteiro. A cor para hoje é o lilás e os números da sorte 23, 42 e 19. Virgem, nascidos de 23 de agosto a 22 de setembro. Virgem, existe uma sensação de alívio esperando por você assim que você conseguir enfrentar tudo aquilo que vem adiando há dias. O céu favorece organização e decisões simples. A cor para você hoje é o laranja, números da sorte 09, 19 e 41. Eu já volto e falo com Libra, Escorpião e Sagitário em mais um bloco do Previsões para essa terça-feira.

0: Olá, tudo bem? Eu sou a Tati Invade. Está chegando o Tititi da Fama. Tudo o que está acontecendo no mundo dos famosos, eu conto agora pra você. Nave do show da Xuxa é inflável e foi feita por empresa que construiu o cavalo da turnê de Beyoncé. A atração principal da turnê, o último voo da nave de Xuxa, a nave espacial que sobrevoou o público no primeiro show realizado em São Paulo, na verdade é inflável. A nave foi construída pela empresa da cenografia Amsterdam, de Amsterdam, na Holanda. A mesma empresa responsável por construir o cavalo gigante e inflável de Beyoncé. A nave da turnê de despedida de Xuxa Meneghel, o último voo da nave, foi projetada com recursos tecnológicos que permitem sobrevoar e passar por cima da cabeça do público no palco de 360 graus. Muito legal, né? Olha, daqui a pouquinho eu volto pra falar da filha de Gugu que assume os estúdios do pai. Eu te conto já já aqui no Tititi da Fama.
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Maravilha, gente. Olha só, são exatamente 9h25. Vamos de Bruno e Marrone, Zezé de Camargo, Luciano e tem Bruno e Barreto também. Deus, meninas, chegaram. Chegou com tudo aí. Daqui a pouquinho mais informação pra você. Bom dia.

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0: 9:44.
1: É isso aí, chegando elas com a informação pra você. Vamos que vamos! Ó, sua novela tá chegando. Dança do Signo, Tititi da Fama e Saúde e Beleza.
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3: Coração acelerado seguindo dia 28 de julho. Gente, olha, Albano afirma Leandro e Alaor que Xavier tinha muitos inimigos. Alaor pede a Albano que dê atenção especial ao caso. Zuzu demonstra pressa em se casar com Alaor, que brinca com a amada. Janete estranha o comportamento de Zuzu. Sinara evita as ligações de Zilá. Gente, esse povo apronta demais. Um beijo, obrigada pela companhia. Lembrando que quem ama cuida, é daqui a pouquinho e eu te espero.

Terça-feira, tô de volta, gente. Mais um bloco de previsões astrais pra essa terça-feira. Câncer, Leão e Virgem. Oi, Câncer, nascidos de 21 de junho a 21 de julho. Câncer, uma mudança sutil no clima ao redor pode mexer com as suas emoções. Ao invés de absorver tudo em silêncio, escolha proteger a sua energia. Cor para hoje, rosa, hein? Números da sorte, 42, 28 e 29. Leão, nascidos de 22 de julho a 22 de agosto. Leão, hoje a sua presença vai ser percebida, mesmo enquanto você estiver apenas sendo natural. O cuidado necessário será transformar isso em pressão para emocionar o tempo inteiro. A cor para hoje é o lilás e os números da sorte 23, 42 e 19. Virgem, nascidos de 23 de agosto a 22 de setembro. Virgem, existe uma sensação de alívio esperando por você, assim que você conseguir enfrentar tudo aquilo que vem adiando há dias. O céu favorece organização e decisões simples. A cor para você hoje é o laranja, números da sorte 09, 19 e 41. Eu já volto e falo com Libra, Escorpião e Sagitário em mais um bloco do Previsões para essa terça-feira.

em cinema nos Estados Unidos, filha de Gugu, assume os estúdios de 60 milhões de reais do pai. Recém-formada em cinema na Califórnia, Marina Liberato, filha de Gugu Liberato, assumiu os estúdios de gravação criados pelo pai, que morreu em novembro de 2019. A jovem de 22 anos visitou o GGP Produções, na região metropolitana de São Paulo, e mostrou detalhes do espaço que há quase 30 anos é utilizado para a gravação de séries, programas de TVs e videoclipes. O Complexo de Estúdios Audiovisuais GGP Produções possui mais de 5 mil metros quadrados de área construída e avaliado cerca de 60 milhões de reais. Esse valor faz parte do patrimônio total do apresentador, estimado em mais de 1 bilhão de reais. Que bacana, olha só que maravilha. Olha, daqui a pouco eu volto pra falar de mãe e irmã de Vini Júnior. Posam juntos.

0: condicionador e o creme sem enxágue devem ser aplicados no mínimo 4 dedos para a circulação sanguínea e o crescimento dos fios. Após a aplicação do creme, é recomendado utilizar uma escova ou pente com cerdas macias para desembaraçar os fios ainda úmidos.
1: Olha, 9h49, chegando muito sucesso aqui pra você e mandar um alô pra todo mundo com rádio ligado e principalmente o pessoal do Posto BR que tá ligadinho conosco, né? Em Palmeiras, Goiás, sempre. A turma também da Ervolina e alô, Júnior, o nosso bom dia. É, e também ele, né? O Zezinho da Bicicleta, sempre conosco aí também. Muita gente conosco aí. Chegando a sequência musical muito bacana, gente.

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1: Esqueça tudo, pagode de qualidade.
0: Que coisa linda, hein?
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Agora só faltam 3 minutos aí para as 10 da manhã e a gente vai seguindo assim, né? De muito sucesso. Tô recebendo aqui, olha, bom dia, estou aqui ligadinho na clube. Passa a música do Amado Batista aí para mim, pode ser qualquer uma, bem romântica. É a Márcia Martins da Fazenda Serrana. Um bom dia para você, obrigado pelo carinho da nobre audiência. Amado Batista, canta para você desse jeito, ó.

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0: vem com a gente.
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3: 10 e 10. 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
5: Por aqui, 28 de julho, terça-feira, nosso último resumo de novelas de hoje em Quem Ama, Cuida, onde Otoniel pensa em Francesca. Pedro conta a Adriana sobre o processo contra Ademir sem saber que a fisioterapeuta arquitetou tudo com Sueli. Rafael elogia Ingrid pela festa de comemoração da presidência. Pilar nota que roubaram seu anel e culpa os funcionários. Olha, vai vendo isso. Um beijo, meus amores. Amanhã eu volto com mais resumos e novelas. Tchau!

mais previsões astrais nessa terça-feira. Gente, eu sou a Suzy Luiz e é sempre muito bom estar por aqui te contando o que os astros revelam. Libra, Escorpião e Sagitário. Oi, Libra, nascidos de 23 de setembro a 22 de outubro. Ô, Libra, hoje alguém pode tentar definir o ritmo do seu dia. Por você, tá? Os desafios serão perceber isso antes que isso apareça. Hoje, pequenos limites vão fazer diferença. Cor para você verde, números da sorte 15, 21 e 62. Escorpião, nascidos de 23 de outubro a 21 de novembro. Escorpião, existe algo que já passou da hora de ser encarado com maturidade e profundidade. O dia favorece conclusões, decisões firmes e cortes necessários. A cor para você hoje é o verde e os números da sorte 19, 61 e 22. Sagitário, nascidos de 22 de novembro a 21 de dezembro. Sagitário, a energia de hoje melhora muito quando você resolve aquilo que costuma adiar. Existe uma liberdade escondida para você cumprir primeiro aquilo que pesa. A cor para hoje é o marrom, Sagitário. E os números da sorte 17, 11 e 32. Eu já volto com o último bloco e falo com Capricórnio, Aquário e também Peixes.

0: Mãe e irmã de Vini Júnior posam juntas em mansão do jogador em Madrid. De férias em Madrid, na Espanha, após passar quase um mês nos Estados Unidos e fazer um passeio de iate pela Itália, Fernanda Cristina e Alessandra Oliveira, mãe e irmã de Vini Júnior, respectivamente, posaram juntas na piscina da mansão do jogador. Fernanda, de 44 anos, praticamente trocou de CPF, como costuma dizer a expressão popular usada para quem passa por uma transformação radical no visual. Após quatro gestações, ela emagreceu mais de 20 quilos, adotou o mega hair com longos fios, fez harmonização facial, colocou lentes nos dentes e mantém cílios e unhas sempre impecáveis. A Alessandra também mudou bastante, viu? A ponto de quase não ser reconhecida como a adolescente franzina que foi um dia. Assim como a mãe, passou a usar cabelos longos, muda frequentemente as extensões, faz pequenos procedimentos estéticos no rosto e ganhou uma silhueta mais volutosa após colocar implantes de silicone depois da maternidade. Durante a Copa do Mundo de Clubes, surgiu mais magra e recebeu elogios da cunhada. As duas estão maravilhosas, viu, gente? Olha, esse é o nosso Tititi. Daqui a pouquinho eu volto pra falar de mãe do segundo filho de Fred Bruno. Sabe quem é? Nem eu, hein? Fiquei sabendo hoje. Eu vou te contar já já aqui no Tititi da Fama.
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2: Gente, tá chegando a receita do dia. Você que pediu pra tá gravando? Então, o momento é agora, hein?
3: Oi, bom dia.
4: Muito bem, chegando a nossa receitinha de hoje, macarrão ao molho baiano. Ingredientes: 150 ml de leite de coco, 1 copo de requeijão cremoso, 2 colheres de sopa de amido de milho, maizena, 500 gramas de camarão pequeno e limpo, 2 colheres de sopa de molho inglês, 2 colheres de sopa de mostarda, 1 lata de 200 ml de molho de tomate, 1/2 lata de creme de leite, 200 gramas de macarrão tipo parafuso, 1 cebola pequena picada, 1 dente de alho amassado, 3 colheres de sopa de óleo ou azeite, 5 colheres de sopa de queijo parmesão ralado. Eu vou repetir os ingredientes, confere. 150 ml de leite de coco, 1 copo de requeijão cremoso, 2 colheres de sopa de amido de milho, maizena, 500 gramas de camarão pequeno e limpo, 2 colheres de sopa de molho inglês, 2 colheres de sopa de mostarda, 1 lata de 200 ml de molho de tomate, 1/2 lata de creme de leite, 200 gramas de macarrão tipo parafuso, 1 cebola pequena picada, 1 dente de alho amassado, 3 colheres de sopa de óleo ou azeite, 5 colheres de sopa de queijo parmesão ralado. Modo de preparo: em uma panela, doure a cebola e o alho no óleo até que a cebola fique douradinha, cerca de 3 minutos. Depois, misture o leite de coco, o requeijão, o molho inglês, a mostarda, o molho de tomate, a maizena, o creme de leite e o camarão. Leve ao fogo baixo. Mexa de vez em quando até que o camarão cozinhe e o molho engrosse um pouco. Misture o macarrão já cozido e quente ao molho. Coloque em uma travessa, polvilhe queijo ralado e sirva quente. Macarrão ao molho baiano, nossa receita de hoje. Até a próxima e bom apetite.
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2: Amiga dona de casa, acertando os ponteiros, e tá chegando aí Maiara e Maraíza, é de Brito e Samuel, e Zé Neto e Cristiano, 10 e 17.

0: quadra de Jorge, ali na quadra de Kim. E o povo fala que casado coisa boa.
1: Olha só, 10h25, que maravilha, gente. 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Um bom dia pra todo mundo aí, viu?
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1: Olha só, um bom dia e aquele alô aí pra Dona Eva, pra toda a família, pros seus amigos, amigas, né? Pra todos esses familiares aí, ela que tem um carinho pela gente, volta e meia de manhã já tá mandando sucesso, né, Dona Eva? Um abraço especial pra senhora e pra toda a família. E vamos abraçando também a toda a família do Nego Juriti, em Palmeiras de Goiás, pessoal da Vila Calândia também, Avenida Rio Verde, Cesarino Peso, o nosso abraço especial pra você, tá? Você que já estava aí, você que chegou aí agora, nosso muito obrigado. 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E a gente vai seguindo aqui, ó. Você pede, a gente toca, né? Alô, Regina, aquele abraço especial. Alô, Dona Joana Pimentel, de Leusa também. Vamos dançar? Vamos? Então vamos nessa, ó.

0: delícia. Valeu demais.
1: Irmão,
0: obrigado pelo convite. Que Deus abençoe ainda mais sua vida. Você é um cara.
1: Que isso, obrigado, viu?
0: 100%.
1: Ter você no meu DVD, meu irmão. Prazer muito grande, viu?
0: Tamo junto, igualmente.
1: Todo sucesso,
0: Guilherme. Valeu, moçada.

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Último bloco das previsões astrais para hoje, Capricórnio, Aquário e Peixes. Capricórnio, nascidos de 22 de dezembro a 20 de janeiro. Hoje, Capricórnio, sua capacidade de resolver problemas vai estar mais forte do que o normal. O dia favorece a organização, decisões e prática emocional. A cor para hoje é o rosa e os números da sorte, 47, 04 e 21. Aquário, nascidos de 21 de janeiro a 19 de fevereiro. Aquário, muitas ideias podem surgir ao mesmo tempo hoje, mas nem todas merecem a sua atenção. O céu favorece atitudes concretas e decisões simples. Existe algo poderoso nisso. A cor para você é o azul. Números da sorte 20, 44 e 23. E para fechar as previsões, peixes nascidos de 20 de fevereiro a 20 de março. Peixes, o começo desse dia pede mais pressa e mais proteção emocional. Absorver os casos dos outros pode desgastar sua energia. Hoje, ambientes tranquilos e conversas leves vão fazer a diferença. A cor para você é o azul. Números da sorte 21, 04 e 65. Amanhã tem mais previsões. Boa terça-feira para você e até lá!

de Luná, mãe do segundo filho de Fred Bruno. Fred Bruno surpreendeu ao revelar que será pai pela segunda vez. O ex-BBB e apresentador do Globo Esporte São Paulo, de 37 anos, anunciou a novidade no último domingo, dia em que o casal reuniu familiares e amigos para o chá revelação. Na ocasião, ele também contou que a mãe do bebê não é uma figura pública. Ingrid Lunardi, conhecida como Indy Lunar, tem 30 anos e é natural do Espírito Santo. Antes de se relacionar com Fred, ela atuou como chefe de gabinete do então deputado federal Felipe Rigoni, do Espírito Santo, na Câmara dos Deputados em Brasília. Ela tem um perfil aberto nas redes sociais com pouco mais de 30 mil seguidores. Agora você já sabe quem é. Olha, esse foi o nosso Tititi da Fama. Tudo que está acontecendo no mundo dos famosos. Ah, eu sempre conto pra você. Está ficando por aqui, mas não esquenta não, viu? A gente se encontra numa próxima. Um beijo da Tati Invade e até lá!

Por ser rico em magnésio, potássio e carboidratos, o abacaxi é uma boa fruta para consumir antes ou após o treino, já que fornece energia e minerais que promovem a recuperação muscular, aumentando a força e evitando o surgimento de cãibra.

0: 10h50. É isso aí, gente. Faltando 10 minutinhos aí para as 11 da manhã. Já tô indo nessa, né? Fechando com chave de ouro, deixando um abraço especial aí pro meu amigo. Ele diz assim: bom dia, Elton Benjamin, que Deus abençoe. Toca aí pra mim, Pablo, Amor é Brega. Ofereço pra minha esposa, Raíssa, e pro meu filho, Cícero Antônio, e minha sogra, Ilma. É, olha só, que maravilha. Um abraço especial pra vocês, hein? Olha só, e pra todos os ouvintes, tá na clube, tá bom demais, né? Valeu, Cícero, um abraço especial pra você, que Deus te ilumine muito, acabou com gente fina, né? Obrigado, valeu, papai do céu te ilumine, você e toda a família. Gente, e com essa eu tô indo, tá? Fica aqui a programação de muito sucesso aí pra você, chegando a programação evangélica, ao meio-dia tem falando de futebol, né? Às 13 tem Rafael Pimentel, Conexão Clube, às 16 tem Boteco Sertanejo, 19 tem A Voz do Brasil, depois tem programa Os Milagres de Jesus, tá? E às 21, e à noite aí tem o Território Sertanejo, né? É, tem o Território Sertanejo também. Por isso, tá na clube, tá bom demais. E com certeza amanhã será um dia diferente. Também de muito sucesso e com a presença do Papai do Céu no coração de todos nós. Até amanhã!
1: Que música de arrepiar é essa, hein?

0: 11 horas.
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0: Esperei com paciência no Senhor, e Ele se inclinou para mim e ouviu meu clamor. Tirou-me de um charco horrível de lodo, pôs os meus pés sobre uma rocha, firmou os meus passos e pôs um novo cântico na minha boca, um hino ao nosso Deus. Muitos o verão e temerão e confiarão no Senhor. Bem-aventurado o homem que põe no Senhor a sua confiança e que não respeita os soberbos, nem os que se desviam para a mentira. Muitas são, Senhor meu Deus, as maravilhas que tens operado para conosco. E os teus pensamentos não se podem contar diante de ti. Se eu os quisera anunciar e deles falar, são mais do que se podem contar. Sacrifício e oferta não quiseste, os meus ouvidos abriste. Holocausto e expiação pelo pecado não reclamaste. Então disse: eis aqui venho. No rolo do livro de mim está escrito: deleito-me em fazer a tua vontade, ó Deus meu. Sim, a tua lei está dentro do meu coração. Preguei a justiça na grande congregação. Eis que não retive os meus lábios, Senhor. Tu sabes, não escondi a tua justiça dentro do meu coração. Apregoei a tua fidelidade e a tua salvação, não escondi da grande congregação a tua benignidade e a tua verdade. Não retires de mim, Senhor, as tuas misericórdias. Guardem-me continuamente a tua benignidade. Onze horas e 8 minutos, bom dia para você nessa terça-feira, 28 de julho de 2026. Bom dia, estou chegando para mais um programa Cristo é Vida, aqui pelo canal 87.9 da Rádio Clube FM. Vamos juntos até às 12 horas. Bom dia para você.
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11:22. 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

semblante triste, rosto inteiro molhado, chorando em vão. 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Buscar socorro em alguém desprotegido.

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11:45. 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

0: peço-te também a ti, meu verdadeiro companheiro, que ajudes essas mulheres que trabalham comigo, ou trabalharam comigo, no Evangelho, e com Clemente e com os meus outros cooperadores, cujos nomes estão no livro da vida. Regozijai-vos sempre no Senhor. Outra vez digo, regozijai-vos. Seja a vossa equidade notória a todos os homens, perto está o Senhor. Não estejais inquietos por coisa alguma, antes as vossas petições sejam em tudo conhecidas diante de Deus, pela oração e súplica, com ação de graças. E a paz de Deus, que excede todo entendimento, guardará os vossos corações e os vossos pensamentos em Cristo Jesus. O apóstolo Paulo, escrevendo à igreja de Filipos, aos Filipenses, no capítulo 4, eu quero frisar aqui, a partir do versículo de número 4, onde o apóstolo diz: regozijai-vos sempre no Senhor. Ele estava recomendando aos irmãos daquela igreja de Filipos a sentirem alegria no Senhor. Regozijar é alegria intensa, não é? Uma alegria intensa. E nós sentimos alegrias em tantas coisas. Sentimos alegrias quando conquistamos algo, quando conseguimos alcançar um objetivo, conseguimos um diploma, uma colação de grau, quando conseguimos comprar algo que nos interessa e que sonhamos tanto. Sentimos tanta alegria que queremos distribuir essa alegria para todos que estão à nossa volta, ligar para alguém, contar, revelar para alguém. E muitas vezes sentimos essa alegria em extremo nessas coisas. Mas muitas vezes deixamos de nos alegrar em Deus. Mesmo entendendo que Deus é o autor da vida, o autor da fé, Ele é soberano, Ele é o Senhor, que proporciona todo o bem para as nossas vidas. E é justamente sobre isso que o apóstolo Paulo recomenda àquela igreja, aqueles cristãos que estavam em Filipos. Ele dizia para que eles sentissem alegria em extremo no Senhor. E ele repete isso como que confirmando e dizendo: outra vez digo, regozijai-vos, alegrai-vos em extremo, em quem? No Senhor, em Deus. Se nós sentimos alegria em tantas coisas que conquistamos, que alcançamos, que realizamos, entendendo que Deus é o realizador do bem em nossas vidas, por que não nos regozijar nele? Regozijamos em tantas conquistas e depois que conquistamos e alcançamos, esquecemos de Deus. E assim vai a humanidade. Mas o apóstolo Paulo e a Bíblia Sagrada, na inspiração do Espírito Santo, diz para que nós venhamos regozijar no Senhor sempre, todos os dias, todos os momentos, em meio a tribulações, em meio a conquistas, em meio a tristezas, em meio a alegrias. E ele recomenda ainda: seja a vossa equidade notória a todos os homens, perto está o Senhor. Equidade fala de retidão. Não fala de perfeição, mas fala de retidão, de sermos honestos, justos, andar honestamente. É o que a Bíblia diz sobre Jó, no capítulo 1 do mesmo livro, com o mesmo nome, onde Deus dá testemunho de Jó, dizendo que Jó era um homem reto, um homem íntegro. Ser reto é andar direito nos seus negócios, nos seus afazeres. E o apóstolo Paulo recomenda outra vez isso para a igreja de Filipos, recomendando também a nós, pois a carta de Filipos ou de Filipenses está aberta para toda a humanidade. Não estejais inquietos por coisa alguma. Nesse meio de mundo em que nós vivemos hoje, e hoje nós estamos bem. Quando nós olhamos para trás e olhamos para a história, vitória o nosso histórico passado, nós ficamos às vezes recordando coisas que nós não podíamos ter e viver, nem adquirir, mas tínhamos alegria, tínhamos prazer em viver. O prazer maior era ter um prato de arroz com feijão, de vez em quando um ovo frito, um pedaço de bife ou um fígado refogado, como mistura. E hoje nós estamos bem comparando com a vida passada ou com a vida pregressa. E por que que nós estamos inquietos, ansiosos, nesse mundo de tantas conquistas, de tantas vitórias, de tantos sonhos realizados e muito mais, e ainda vivemos numa vida de ansiedade, de inquietação, de aflição? Nada parece estar bom, nada parece estar bem, tudo que se conquista, tudo que se alcança, parece que está faltando alguma coisa. O ser humano, na sua existência, ele busca aquilo que ele não pode alcançar e morre buscando e morre sem alcançar. Porque ele não busca alcançar aquilo que é essencial, que é primordial para a vida, para ter paz, para ter alegria, para estar em sossego. E quando Paulo diz para que não estejamos inquietos por coisa alguma, ele está preocupado justamente com isso. Porque a inquietação, a ansiedade, a busca desacerbada, ela é ambição, ela se torna egoísta, orgulhosa, e isso mata. É isso que tem destruído a humanidade na sua existência. E a cada tempo que passa, o ser humano vai se distanciando mais de Deus e se tornando muito menor do que já é, muito mais medíocre do que tem sido, por conta da ansiedade, da aflição, do anseio, dos desejos. Ele diz para não estarmos inquietos por coisa alguma, antes que as nossas petições, aquilo que desejamos, aquilo que, aliás, precisamos e necessitamos, que seja em tudo conhecidas diante de Deus pela oração, súplica e por ação de graças. Agradecimento a Deus é outra coisa que tem faltado no seio da humanidade: gratidão. E quando buscamos isso que Paulo recomenda aqui no versículo 6, nós alcançamos aquilo que não estamos buscando, mas desejamos todos os dias: a paz. E não é uma paz qualquer, por um movimento de bandeira branca, de soltar pombos e cruzes brancas na praia de Copacabana, do Ipanema, não. Ele fala da paz de Deus, que vamos alcançá-la quando deixarmos de ficarmos inquietos, deixarmos de lado a ansiedade, a inquietação, mas buscarmos as nossas necessidades em Deus. Aí nós receberemos a paz de Deus, quando também entendermos que devemos ser e continuarmos sendo gratos a Deus. Essa paz não é uma paz qualquer, é uma paz que excede todo o entendimento, a ciência, a medicina, a psicologia, a parapsicologia. Não vai conseguir explicar essa paz, porque é uma paz no interior da alma humana, do ser humano, que corre desacerbadamente, sem saber onde vai chegar. Mas existe um caminho que nos leva a chegar em algum lugar, na eternidade com Deus. Esse caminho é Jesus, que nos faz ter uma paz que excede o entendimento e que guarda os nossos corações e os nossos pensamentos. É a paz em Cristo Jesus. Eu te recomendo a buscar essa paz hoje. Você que está aflito, perturbado, conturbado, sem saber o que fazer, Deus te dará o destino, Deus te dará o rumo, Deus te dará o norte. Não esteja inquieto por coisa alguma. Faça conhecida diante de Deus as suas necessidades. Com gratidão, com oração, com súplicas e a paz que entende, que excede todo entendimento, virá sobre você. Eu vou embora prometendo voltar amanhã, se Deus quiser e permitir, aqui pelo canal 87.9. Você fica com mais um louvor e, na sequência, a programação normal da Rádio Clube FM. Bom dia, boa tarde para você. Até amanhã, se Deus quiser.
1: 11:57.

0: Tem carinha de bebê, né?
1: Ela sabe o que faz.
2: Meio-dia e quatro.
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0: 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A partir de agora, vamos juntos até a 1 hora da tarde.
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0: Olá, galera esportiva! Aquele abraço para você, o melhor ouvinte do Brasil. Estamos chegando!
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0: Oi, tudo bem com você, o melhor ouvinte do Brasil?

maravilha! Estamos chegando aqui na programação esportiva da Clube FM. Você ligado na melhor programação que a Clube FM apresenta no Rádio Esportivo para você, o melhor ouvinte do Brasil. 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
0: Olá, galera esportiva, você ligado na melhor programação do seu rádio é aqui, ó.

você, galera esportiva. Hoje é exatamente terça-feira, dia 28 do mês de julho 2026. Está no ar o Panorama Esportivo. Vem aí os destaques de hoje aqui na

0: destaques da Série B. Hoje tem rodada da Série B. Você ligado na Clube FM, vem aí o destaque do Jota Martins na Clube FM.
1: Dragão vence, convence e melhora na tabela de classificação.
0: 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Você ligado na Clube, você sintonizado na melhor programação do seu rádio. Tá chegando o Panorama. Vem aí os debates de ideia na Clube FM. Você ligado aqui, ó.
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0: Fala, fera. Alô, Jota Martins. Um abraço. Boa tarde.
1: Outro abraço pra você, grande Lázaro Pereira, número 1 do Rádio Esportivo em Palmeiras de Goiás e região. Boa tarde especial aí pros ouvintes da Clube do Panorama Esportivo. Nós vamos juntos aqui até a 1 hora da tarde para falarmos muito de futebol na maior e melhor mesa de debates do Rádio Goiano.
0: Maravilha, torcedor amigo. Alô, você ligado na Clube FM. 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Galera, tá sempre ligado com a gente. É, bom dia lá pra Central da Clube. O Ramsés daqui a pouco traz os seus destaques também. Jota, o detalhe é que o Dragão ontem atropelou, hein, rapaz? Jogou um jogão de bola e o Dragão passou mais uma vez. É, eu tô preocupado, assim, em tese, porque o Dragão parece que agora acertou o caminho, Jota.
1: É, pra quem estava colocando dúvida aí no trabalho lá no Atlético, Lázaro, do novo treinador, agora já ficou, assim, já ficou meio atento, né? Porque começou a dar certo o trabalho no Atlético, né? O Atlético agora consegue encaixar duas vitórias seguidas dentro do campeonato, fez uma boa partida. Falei aqui ontem que iria enfrentar um adversário pesado, adversário forte, e o Atlético não quis saber, não tomou conhecimento do adversário, partiu pra cima, fez uma grande partida, demonstrou aí o seu favoritismo jogando em casa, o torcedor deu apoio, e olha lá, que o Atlético ainda não estreou, ele tem nada mais e nada menos do que 8 reforços para estrearem aí com a camisa do Dragão. Então, fez uma ótima apresentação o Atlético e continua vivo e vivo dentro da competição, viu, Lázaro?
0: 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É, o Dragão do Brasil atropelou ontem em casa, venceu um baita de um adversário que era o terceiro colocado do campeonato, Jota.
1: Segundo e continua sendo.
0: Olha, o segundo, né?
1: Segundo colocado do campeonato.
0: Bateu no vice-líder.
1: Bateu no vice-líder, o Atlético, esse mesmo operário que veio aqui e meteu 3-0 no Goiás, em plena Serrinha. E eu falei nesse detalhe ontem, né? E como eu falei, o Atlético não tomou conhecimento do adversário, foi pra cima e fez uma grande partida, viu, Lázaro? O Atlético tá num bom momento dentro do campeonato, iniciou bem, né, o segundo turno, posição boa aí dentro do campeonato, tranquilidade pra fazer um bom trabalho nesse segundo turno, e tem chance sim, viu? O time do Atlético, acredito eu, que com essas contratações, agora cabe ao treinador, né? Dor de cabeça pro treinador, viu, Lázaro? Pegar e mexer no time do Atlético, saber mexer nas posições certas, acredito eu que o
3: Parece Roger... que não tá precisando, Jota.
1: Muitos torcedores do Dragão, Lázaro, dizendo aí que não precisa de reforço, não.
3: Reforço é certeza, gente. O campeonato é longo. Nós estamos com... O Roger estreou tem... 4 jogos, né? É o terceiro ou quarto jogo dele só?
1: Ah, eu acho que é o quarto, né? Quarto ou quinto?
3: Pois é, não perdeu ainda no campeonato, mas aquele negócio, o campeonato é longo. Ainda faltam exatamente 18 rodadas para o término do campeonato. Isso é trem demais, gente.
1: Com certeza, Lázaro. E um detalhe, o Atlético ainda tem bons nomes aí para estrear. O próprio João Pedro, né? O
3: Marcelinho.
1: Marcelinho, jogador que veio aí do Atlético Paranaense, né? Que foi o grande, para mim, o grande nome dessas contratações do Atlético aí. Esse João Pedro promete muito ser uma sombra aí pro Gustavo Coutinho, né? Que não vem tendo boas apresentações. Ele não vem tendo sequência, né? Boas dentro do time do Atlético. Às vezes faz uma participação razoável, mas na outra partida queda, né? Conseguiu aí muitos cartões amarelos, se eu não me engano, 2 expulsões. Já o Coutinho, então, ele vai ter uma sombra a partir de agora, porque esse João Pedro é um grandalhão, diz que é bom matador, então o Atlético vai, o treinador vai ter que saber. É uma boa dor de cabeça pro treinador a partir de agora, pra ele mexendo nas posições certas e escalar o melhor Atlético pro fim do campeonato.
3: E João Pedro é jogador estrangeiro, né?
1: Eu acho que é estrangeiro, né? Ele atuou no ano passado na equipe do Remo,
3: teve acesso. E não teve oportunidades lá mais, né?
1: Não teve oportunidade, inclusive ele só marcou, se eu não estou enganado, lá no último jogo contra o Goiás, que causou aí o acesso do Remo para a primeira divisão do futebol brasileiro.
3: Tomara que não seja um Esli Garcia da vida, né?
1: É.
3: 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Central da Clube, alô Ramsés, aquele abraço, boa tarde.
4: Boa tarde a todos os ouvintes do Panorama Esportivo. Hoje eu quero começar diferente o Panorama Esportivo falando de Copa do Mundo. Zinedine Zidane é o novo treinador da França e Roberto Mancini é o novo treinador da Itália para as seleções disputarem Eurocopa e eliminatórias para a Copa do Mundo de 2030. E ainda falando de Copa do Mundo, a Copa do Mundo de 2030 pode ter 6 sedes. Espanha e Portugal na Europa, Marrocos na África, em Uruguai, Paraguai e Argentina, na Sul-Americana. E pode ter 64 seleções, com abertura no dia 8 de junho e a final no dia 21 de julho. Aí vocês pensam, já foi uma bagunça essa, imagina a próxima Copa do Mundo, só para poder agradar as confederações de cada país. Brasil da Série B, CRB 2, Vila Nova 0, Atlético Goianiense 3, Operário 1, o Esporte 1, Cuiabá também 1, hoje jogam Juventude Avaí, Ponte Preta, Atlético, Fortaleza e Botafogo. Pela Série D, o mata-mata do primeiro jogo de ida, São José e Gama, Goiatuba e Asa, Nacional e ABC, Uberlândia e CSA vão disputar 4 vagas para a Série C do ano que vem.
3: Tá aí, Jota, são 8 times classificando 6, é isso?
1: Isso, aí vai ter esse mata-mata.
3: Na Série D, né,
1: torcedor? É, na Série D. As quatro equipes que passarem no mata-mata já estão diretamente na Série C, né? E aí o que que acontece? Aí as outras quatro perdedoras farão um playoff aí e as duas melhores colocadas completariam seis equipes que subirão para a Série C.
3: Eu quero puxar a ideia, daqui a pouquinho a gente vai falar disso aí. Mas vamos falar agora, o Jota, da Série D. O time do Goiatuba é o único representante goiano que pode chegar na Série C do ano que vem, já que o Anápolis está fazendo força de todas as formas para cair para a Série D esse ano, né?
1: É, o Anápolis, pela primeira vez, se eu não estou enganado, ele saiu da lanterna, né? Ele agora é o penúltimo colocado, não é o lanterna mais, e tá com a diferença aí do antepenúltimo colocado aí, se eu não engano, alguns pontos aí, se eu não engano, 3 ou 4 pontos aí, parece, separa o Anápolis do 18º colocado, é o 19º. Então, tem que tentar fazer um trabalho bom agora, na reta final dessa Série C, o time do Anápolis, fazer tudo o que pode para tentar se manter lá. A Série C é o único caminho, é como nós falamos, você não chega direto na primeira divisão sem você não começar lá pelo início. Então é a D, a C, a B e a A. Então assim é o campeonato, os campeonatos brasileiros aí, divisões C, D, B e A. Então o Anápolis tem que fazer um bom trabalho, iniciou bem o Luan Carlos na sua estreia no time do Anápolis, venceu bem a equipe do Volta Redonda e deixou a lanterna, como nós falamos, mas precisa equilibrar mais e precisa começar a vencer. Se eu não engano, o Anápolis só venceu 3 vezes, né, dentro da competição, né, até agora.
3: E o detalhe que a Série D do Campeonato Brasileiro, aliás, desculpe, torcedor, da Série C do Campeonato Brasileiro, o Anápolis está na zona do rebaixamento e só vão cair 2 e vão subir 6, não é?
1: Então ele tem uma chance enorme, Lázaro, de sair daí, ó. Basta começar a fazer bem os seus jogos em casa. Se vencer seus jogos em casa, tentando dar uma beliscada aí fora de casa, tem chance ainda, porque ainda tem muitas partidas, né?
3: Tem.
1: Dentro da Série C.
3: Dá pra ter uma luz no fim do túnel e ficar aí pra Série C do ano que vem.
1: E o time goiano, como você falou, o exemplo do Goiatuba, Lázaro, nunca teve fácil assim. Fácil porque está a duas partidas da Série C do ano que vem. Então, ainda tem a segunda chance, né? Que você desclassificando, mesmo perdendo, você tem.
3: Você ainda tem a chance de ir pro quadrangular aí e chegar lá, né?
1: E ser um dos dois vencedores.
3: Exatamente. 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Mas é a Copa do Mundo, hein? Meio-dia, 24 minutos. Copa do Mundo com 64 seleções. Com quantas sedes? 6 sedes? E os treinadores sendo mudados, né? A França mudou o seu treinador, vai pôr o Zidane. O Zidane, que é ídolo lá na França, será o novo treinador da França. Agora, o que me surpreende é a Itália, hein, rapaz?
1: Aí, Lázaro,
3: O Mancini? É o Mancini nosso aqui, Jota?
1: Acho que não, né?
3: Será, Jota?
1: Acho que não.
3: Aquele que tá no Bragantino?
1: Não, acho que não é, não.
3: Não?
1: Acho que não.
3: O Ramos,
1: pois o Ramos vai conferir pra nós aí. Aí, Lázaro, o que nós estávamos falando, nós tocamos nesse detalhe aqui, semana passada, né? Se seria possível eles colocarem mais times, mais seleções aí na Copa do Mundo. E nós falamos no momento, né, que veio essa ideia. Eu acho horroroso isso aí. Estão virando uma bagunça, né, o futebol. Esse detalhe aí,
3: Lázaro. Daqui uns dias não vai ter eliminatória, não. Não precisa, né?
1: Daqui uns dias vai querer fazer a Copa do Mundo em todos os países, né? Você vê que baderna, jogo lá no, na Europa. Na América Central, aqui na América do Sul, não. Pelo amor de Deus, isso aí. Estão querendo acabar com o futebol, viu?
3: Vai virar uma esvaziada na Copa do Mundo, né? Esse ano já foi meio complicado, né?
1: Isso aí eu acho que seria uma forma de querer agradar todo mundo, né?
3: Ah, tá. É o Roberto Mancini.
1: Roberto Mancini.
3: Ex-jogador italiano. Cara, eu tenho vontade de ver a Itália de novo na Copa do Mundo. É uma esquadrilha muito bacana, né?
1: É, a Itália que sempre trouxe seleções fortes aí, né, Lázaro? Então,
3: que ameaça voltar. O Brasil, você sabia?
1: É, tá ameaçando o Brasil. Tem 4 títulos.
3: 4 títulos.
1: É, se classificar pra Copa do Mundo, um time pode ser um caos aí, né? É, porque agora ficou. A Argentina até ficou com 3, né?
3: A Argentina o resto, continuou com 3.
1: O resto, né? Com 2.
3: É.
1: Brasil 5.
3: Argentina,
1: a Itália 4.
3: 4.
1: Argentina 3. Espanha 2. França 2.
3: E aí por diante. É,
1: isso.
3: É desse jeito que funciona o negócio.
1: Uruguai tem 2 também,
3: né? Uruguai, inclusive um que.
1: O campeão aqui no Brasil.
3: É, inclusive
1: bateu, chora o Brasil
3: até hoje, né? Até hoje chora aquele título lá, meu Deus do céu. 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Alemanha também tem 4, Jota.
1: Como é que é?
3: Alemanha, né?
1: Alemanha tem 4
3: também? 4 também, né?
1: Ah, eu acho que sim.
3: É, o treino é brinquedão. Você vai mexendo, vai dando um problema. Pô, o povo tá batendo na polpa já do Brasil com os títulos.
1: Todo mundo
3: já tá dando uma cutucadinha na polpa do Brasil.
1: Todo mundo vai querer bater no Brasil daqui uns dias.
3: Não, o Brasil virou chacota, né? Brasil virou chacota. 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Lô, Zé Pancada, Zé Pancada, tá com a cabeça inchada hoje. Tomou uma burdoada, 2-0, né? Pois é, rapaz, eu tô até segurando esse assunto aqui, porque eu tô achando você meio nervoso, Jota.
1: Eu?
3: É.
1: De maneira alguma. Eu tô mais tranquilo do que nunca.
3: Tô te achando nervoso. Não, então vamos segurando o assunto aqui pro segundo bloco.
1: Tô é muito feliz. Nada disso.
3: 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Com relação à Copa do Mundo de 2030, restam exatamente menos de 4 anos, porque já passou alguns dias. E as eliminatórias começam o quê? Daqui 2 anos tem a Copa América, viu, Jota?
1: Tem Copa América, né? Ano que vem tem Copa do Mundo Feminina aqui no Brasil.
3: Aí,
1: né?
3: Sim, aí eu dou valor que vai ser uma Copa excelente aqui no Brasil. Vamos receber o futebol feminino e onde nós somos um dos favoritos.
1: E vamos ter centros de treinamento em Goiás, em Goiânia, viu lá? Se não me engano, 2 ou 3.
3: É, vão treinar aqui, né?
1: Isso.
3: É, significa que nós temos centro de treinamento com condição de receber até mesmo a seleção brasileira, né, gente?
1: Com certeza, né, Lázaro? Eu não, se eu não estou enganado, vai ser no Estádio Olímpico.
3: Do Vila? Do Vila, né? Que também cedeu para a seleção brasileira, aliás, para a Copa do Mundo.
1: Isso.
3: E o outro provavelmente será lá na Serrinha, né? Na Serrinha, não? Ali no, que no, no complexo ali, né?
1: Aparecida, não?
3: Sim, Aparecida, né? Lá no Centro de Treinamento do Goiás, lá em Aparecida de Goiânia.
1: Eu acho que sim, viu?
3: Você tem a Anhanguera, é isso? Não é?
1: Isso.
3: Tomara que vai dar tudo certo, a seleção brasileira faça bonito. E você vai acompanhar também as notícias da seleção feminina de futebol. Vem aí, intervalo, eu volto já.

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1: Muito bem, estamos de volta com você aqui na Clube FM nessa tarde mais que especial, hein? Uma tarde gostosa, quente, na cidade de Palmeiras de Goiás, você ligado na Clube FM no Panorama Esportivo. Abraçar aqui a turma ouvindo a gente, abraçar aqui a galera curtindo, o Lauriston tá ligado, um abraço aí para o nosso amigo lá da Zequinha, é o Zequinha lá da ZV, né? ZV Agropecuária. Um abraço aí pra todo mundo curtindo o som da Clube FM. O nosso amigo Pelezinho. Alô, Pelezinho. Pelezinho é aquele verdadeiro sujador de parede. É o pintor aí, trabalhando e ouvindo a gente na Clube FM. Meio-dia, 34 minutos. 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O homem tá ligado, Jota.
2: O homem tá na sintonia.
1: É, para não.
2: Para não.
1: Flamenguista.
2: É.
1: Lauriston.
2: O Divino Dantas também é flamenguista. Não, tá animado com o Flamengo.
1: O Divino Dantas é doente. Ai, ai. O Divino Dantas, o Paquetá tá machucado aí, né, Jota?
2: Eu acho que tá, viu? Tá sumido, né?
1: A seleção só serviu pra machucar o Paquetá, foi?
2: É, eu acho que foi. Mandar um abraço aqui também, Lázaro, pro José Carlos.
1: Araújo?
2: Não, José, não é o Araújo,
1: Carlos,
2: não.
1: Araújo.
2: Ele é lá da cidade de São João da Paraúna, é torcedor do Vila e torcedor do Flamengo, assim como o Wilson Alves Pereira, torcedor do Vila também. Tá aí na sintonia, e o Jair lá no Santo Antônio.
1: Sabe quem nos escuta todos os dias?
2: Quem?
1: É o Barba, o nosso amigo Nivaldo.
2: Torcedor do Goiás também tá com a cabeça inchada, né?
1: É, o Guga lá na relojoaria do Zé Cleito. Alô, Guga. O Zé Cleito, acho que é torcedor do Vila Nova, também tá bruto.
2: É, tem cara de vilanovense,
1: hoje,
2: né?
1: Hoje amanheceu bruto, nervoso, nervoso, brabo. Não queria nem tomar café.
2: Quer nem consertar relógio hoje,
1: não. Hoje que não, chega esse treinão. Tomei uma tunda ontem de noite. 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Vila ontem jogando pelo Campeonato Brasileiro da Série B, jogo fora de casa, tomou um vareio de bola do time do Operário, né?
2: CRB.
1: Operário, vai ser daqui mais uns dias. O CRB não tomou conhecimento do terceiro colocado da Série B e mandou ver. Poderia até ter sido mais, hein? Se o goleiro não tivesse feito uma grande atuação, poderia ter sido uma goleada.
2: É difícil, Lázaro, quando você vê o resultado do jogo, que o time perdeu e o seu goleiro é o destaque do jogo, aí você fica pensando, quanto seria o placar? E você retratou muito bem, né? O Elton Leite, ele foi eleito aí por muitos o melhor em campo, não tem como. Se não fosse ele, lá seriam uns 4, 5 ou mais.
1: Menos de 5 não seria.
2: É, ele salvou o Vila de uma grande goleada, levou um chocolate desse time do CRB, que bastou só uma parte do primeiro tempo para fazer 2-0, e aí jogou arroz com feijão. Vila não fez nada, não jogou lá praticamente nada. Aliás, o Guto Ferreira tá precisando dar uma explicação e esse elenco do Vila, viu, Lázaro? Por que que não joga bem fora de casa? Só joga em casa, busca os resultados fora de casa, é isso aí. É ruim contra a equipe do Juventude, fez um jogo até bem ali, igualado ali, levou um gol, depois perde da forma com que foi, com uma má atuação também pro

0: essas equipes, mas se tiver que falar, eu falo. Então, para mim, não vejo, além de se manter na Série B, esse time do CRB, porém, falei aqui ontem e volto a repetir, Lázaro, o time do CRB do meio campo para frente é um time perigoso. Às vezes se torna perigoso para o time adversário, mas tem uma defesa frágil que ontem fez o resultado em cima do Vila. Como eu falei, bastou o primeiro tempo e depois segurou e o Vila não fez nada. Meio campo não jogou nada, falha dos laterais, o ataque não funcionou também, má atuação dos jogadores do meio campo e tem que ter uma conversa aí, ó. Esse meio campo do Vila não fez nada, viu, Lázaro, nos últimos 3 jogos fora de casa.
1: Não funcionou o meio campo do Vila Nova, inclusive tomando 2 gols de cabeça, 1 de cabeça, né? Um gol assim, eu acho que aí não chega nem ser falha da zaga, mas o primeiro acho que faltou ali uma comunicação pra galera ficar esperta. Os gols, tudo bem, tomaram 2 gols, mas as falhas foram grotescas. O Vila teve o time do CRB teve um contra-ataque onde tinha 7 jogadores contra 2 defensores. Então, quer dizer, tá faltando alguma coisa nessa. Por que foi todo mundo pra frente?
0: Isso aí, Lázaro, é que eu falei, você levar gols e depois você sair atrás no placar em busca do resultado se torna mais difícil. E teve um lance de impedimento, não sei se você viu, no início do segundo tempo, veio 3 atacantes do CRB pegando somente um zagueiro do Vila ali, aí chegou o outro ali na sobra, deu uma travada, o pessoal do CRB pedindo pênalti. A sorte foi que o lance seguiu e o jogador do CRB estava impedido ali na cara do goleiro Elton Leite, senão poderia ser um placar ampliado. Então, você frisou muito bem, muitos contra-ataques aí e deixando aí a zaga do Vila, o sistema defensivo aí, ó, muito em posições perigosas aí, complicada, mas tem que rever isso aí. Eu falei e volto a repetir nesse sentido. Será que esses caras só jogam aqui em Goiânia? Será que sair fora de casa não vai dar conta de buscar um resultado? Mas porque eu tô pensando o seguinte, você só vencendo em casa não basta.
1: Não, e o detalhe é, você tem 10 jogos em casa?
0: 10 jogos em casa, 11 jogos em Goiânia, isso porque o Vila sai para jogar considerado fora, mas joga contra o Atlético, né?
1: E o detalhe, você vai conseguir vencer os 11 em casa? Então, meu amigo, filho, preste atenção. O time aqui no Onésio Brasileiro Alvarenga é um tigrão. Lá fora tá virando, é um gatinho. E foi agora ontem, foi contra o time do Criciúma e assim por diante. Não vem jogando bom futebol. E às vezes, Jota, tem ganhado aqui em Goiânia na força do ódio, hein?
0: Na força de vontade, Lázaro. E um detalhe, não sei se você prestou atenção, o torcedor do Vila deve ter prestado atenção e nós estamos aqui para falar. Como eu falei, eu não fico em cima do muro, Lázaro. Contra o Criciúma e o Juventude, o time do Vila parece que com medo, fazendo ligação direta, bola direta pro ataque, você não viu o meio-campo trabalhar. Contra o Criciúma da mesma forma, não trabalhou nada o meio campo do Vila. Parece que esses caras com medo do adversário, parece que a bola não tá, a bola fugindo do pé dos jogadores, não tendo oportunidade de tocar, aquele toque envolvente que o Vila tem fazendo os seus jogos aqui, jogando no Oba. Então, como eu falei, você vai vencer os 10 jogos em casa? Não vai. Vai chegar, vai ter empates, vai chegar o momento que vai perder jogando em casa, porque isso aí não adianta. O torcedor sabe disso, Lázaro. Não adianta pôr na cabeça, nós vamos jogar em casa, o Vila é o melhor mandante, ele vai vencer. Não vai, não. Vai ter jogos aí que vai empatar, pode até perder, vai acontecer isso, porque nem sempre o que tá ganhando vai só ganhar, não. Então, o que é que acontece? Precisa tentar vencer aí, quem sabe, 7 ou 8 jogos em casa desses 10 jogos, Lázaro. Vamos descartar uns 2 aí, mais ou menos. E aí, o que é que acontece? Você tem que buscar 2 ou 3 vitórias fora de casa.
1: É verdade.
0: E você vai vencer quem fora de casa? Porque os jogos fora de casa são só difíceis.
1: São terrores.
0: Terrores. Terrores.
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1: O Imperador.
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1: O Pelezinho.
0: 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O Carlão também não tá muito feliz esses dias não, né?
1: Tá
0: Goiás
1: mesmo.
0: Perdeu para o Lanterna do campeonato. É o que a gente vem dizendo. Todos os esforços estão sendo feitos para os times goianos. O Adson Batista vem trabalhando em cima do Atlético de todas as formas. Vem aí problema de transfer ban, não pode colocar os seus jogadores. Contratou um treinador que todo mundo disse que não ia dar certo. Inclusive, eu disse isso também. Continuo com a mesma opinião, mas porém, o trabalho está sendo bem feito. São 4 jogos e nenhuma derrota. Então, vem de 2 resultados positivos, um inclusive fora de casa. Né, vem melhorando, o Atlético encostou aí junto aos primeiros colocados lá naquele grupo dos 6. Então, e o Goiás que vem deixando a desejar também, perdendo aí para o Lanterna do campeonato. Jotinha.
1: Olha, Lázaro, e tem motivo sim, o Carlão, toda a torcida do Goiás tem motivo para estar desanimado com o time do Goiás, porque nós sabemos, todos nós temos o conhecimento do problema do Goiás, problema de grana, tá faltando dinheiro lá.
0: Ué, mas desse jeito também tô, e aí o negócio tá ruim para mim também.
1: Ah não, mas aí não falta igual lá no Goiás não, aí o diretor sabe controlar, né, tem o controle da situação aí. Agora, o que acontece, Lázaro, lá no time do Goiás, é o seguinte, é porque nós vemos falando desse problema há muito tempo, desde o início da Série B 2026, que o Goiás estava endividado, que tinha que saber o que iria acontecer, o time continua insistindo errado, nós falamos aqui, inclusive você bateu nessa tecla, ó, dos 3 treinadores dos nossos times, lá no Vila Loser, né? No Atlético Lacerda,
0: Isso.
1: Niro Goiás, Daniel Paulista, você falou nenhum termina a Série B. E o Atlético já mudou quantas vezes?
0: 2.
1: É, e o Goiás continuou insistindo. Sabia dos problemas internos lá dentro do Goiás, que é a dívida, e tendo a possibilidade de não ter contratações aí no meio do ano, na primeira janela agora, que é abril, e continuou insistindo com o Daniel Paulista, que não deu conta desse time do Goiás. Né, saiu, chegou um bom treinador, que é um treinador de Série B, experiente. Falei aqui, a primeira posição que ele deveria consertar primeiro, sistema defensivo do Goiás. Parece que deu uma consertada. De vez em quando o Goiás tá sofrendo gols aí que pra mim não pode sofrer. E aí agora, Lázaro, esse problema aí começou a refletir dentro de campo. Aí é problema sério.
0: Porque na verdade o Goiás contra o América, ele tropeçou nas suas próprias pernas, gente. Não foi o América que ganhou o jogo, não foi o Goiás que perdeu o jogo para o América, é diferente, não é?
1: Eu concordo com você, e eu falei, comparo também o jogo de ontem do Vila contra o CRB também, mas nós estamos falando do Goiás. Então, o que é que acontece lá? O Goiás teve chance aí, ó, torcedor, não estou enganado não, de fazer 2 ou 3-0 no primeiro tempo. Teve a oportunidade, o Goiás acertou lá 3 bolas na trave.
0: Fora o pênalti que o cara mandou lá na casa do chapéu, né?
1: Isso, depois teve uma bola com ele também que ele mandou fora do estádio, Lucas Lima, e foram umas 4 ou 5 milagres que o goleiro Gustavo do América fez. Então, eu entendi assim, me parece que os jogadores do Goiás, lá, eles acharam, não, quando nós quisermos fazer o gol, nós vamos fazer. Só que deu errado. Não fez, não aconteceu. Aí a gente viu comentários, muito chororô, alguns dizendo aí, até pensando mal, os caras tá de marcação. Ah, os caras não quis vencer o jogo. Não, eu não vou acreditar por esse lado. Eu acredito foi nisso aí. No jeito, na forma de eu ver a partida, Lázaro, eu vi com que o Goiás fez o que poderia fazer. Só que achou que faria o gol no momento que quisesse. E aí o América levou no banho-maria, conseguiu neutralizar os ataques do Goiás, o goleiro Gustavo Falei fazendo grandes defesas, e a oportunidade que o América teve, ele marcou e soube se defender. Aí o Goiás lutou e não conseguiu nem o gol de empate. Então, eu concordo plenamente com você. Para mim, o Goiás perdeu para ele mesmo, porque o América é um adversário fraco, fraquíssimo, e vai ser rebaixado, viu, Lázaro?
0: É verdade. Com relação aos jogos de hoje, o Vila Nova pode ser ultrapassado pelo Juventude, que tem 32, vencendo irá a 35, ultrapassa Vila Nova.
1: O Vila cai para quarto.
0: Isso, Fortaleza tem 31, vencendo vai a 34. Aí
1: tem um critério de desempate.
0: Né? Mas provavelmente...
1: Se o Fortaleza acho que não dá conta de vencer, não.
0: Porque agora... o Grêmio Novo Horizontino tinha a chance
1: já de jogou, chegar, né?
0: Já jogou e empatou, né?
1: O São Bernardo já tinha tropeçado já também, tá lá atrás, né?
0: Isso, vamos aos jogos de hoje, então?
1: Vamos.
0: Hoje teremos pelo Campeonato Brasileiro da Série B. Hoje, exatamente, deixa só chegar aqui. Moço, entrará na rodada, não sei.
1: Juventude e Avaí.
0: Juventude e Avaí. Né?
1: Jogar onde? Lá no sul, né? Na Serra Gaúcha.
0: O negócio aqui deu uma blugada. Ai, ai, ai. Nós estamos na rodada número
1: 20.
0: Então daqui a pouquinho eu trago pra você, torcedor, a rodada de hoje do Campeonato Brasileiro da Série B.
1: O Vila só pode ser ultrapassado pelo Fortaleza, não sei o critério de desempate. O Lázaro que pode empatar com o Vila em número de pontos, aí eu não sei o critério de desempate, pode ser ultrapassado sim pelo time do Juventude, que joga contra o Avaí, que tá pressionado, precisa vencer
0: na time do Avaí. Na verdade é o único, né?
1: Eu acho que é só isso que passa, né?
0: É só o Juventude que pode passar o Vila Nova. Dá sorte mais também, né, gente?
1: Deu muita sorte, né? Porque ontem poderia se tornar pior, né, Lázaro? A vitória do Atlético, você imagina bem, se com essa vitória boa do Atlético, se o Vila consegue pelo menos um empate, ele igualaria ali, né, com o time do Operário.
0: Muito bem, o Ramsés já passou pra gente, mas não custa nada repetir. Sport Recife 1, Cuiabá também 1, olha o jogo aí que poderia dar problema também. CRB 2, Vila Nova 0, Atlético Goianiense 3, Operário 0. Agora hoje temos Ponte Preta e Atlético, o jogo será lá no Moisés Lucarelli. Juventude pega o Avaí que está numa draga desgraçada também. Pode entregar a paçoca aí e o Vila ficar em quarto lugar. Fortaleza e Botafogo. Agora, o que me faz pensar, Jota, esse negócio de você estar em primeiro ou segundo, seria legal você estar nessa última rodada lá em primeiro ou segundo. Por quê? Você já tira aquela questão do quadrangular.
1: Isso.
0: Né? Mas... hoje, no momento, você está em sexto ou você está em primeiro, é a mesma coisa.
1: Não vai resolver nada, é igual aquele repórter lá diz, né? O importante é na 37ª e na 38ª. E você vê, Lázaro, o quanto mudou a tabela de classificação no finalzinho aí da temporada 2025, lá na penúltima e última rodada, né? Então, equipes fortes que nós achávamos que subia, inclusive, esse mesmo Criciúma que está aí, Lázaro, liderando o campeonato, ele chegou na última rodada com chance de subir. E ele só não subiu, não tirou a vaga aí da Chapecoense, porque não venceu o jogo, né? E o Remo venceu lá o Goiás e subiu. Então, como você falou, não importa a posição. E eu concordo com a palavra dele. O Guto Ferreira disse que a atacada tem que ser do meio do segundo turno pro fim. Aí o que é o importante, você dar uma atacada e chegar ali nas últimas rodadas ali com chance de brigar pelo primeiro e segundo lugar. Não dando para brigar pelo primeiro e pelo segundo, você buscando uma forma de ficar entre os seis, porque você continua vivo dentro da competição.
0: Ontem o time do Vila Nova foi tudo ruim. Esse lateral direito do Vila não veio, não disse é o que veio ainda, o Cairus.
1: Cariús.
0: Ainda não estreou no Vila Nova, hein, gente?
1: É, atuação mal, viu, Lázaro? Inclusive, nós estávamos falando em off, né? É, eu vou falar agora aqui no microfone do Panorama Esportivo, Lázaro. Esse Formiga, atuação ruim. Como perdeu a confiança do torcedor do Vila. E eu falei aqui, ó. É, o torcedor do Vila não aguenta mais. Ano passado, uma partida em que o Raus permaneceu como titular, o Vila levou 3-0 do Curitiba aqui em Goiânia, no Oba, e os 3 gols, Lázaro, foi em cima dele, do Formiga. Então, nós falamos aqui desde o início, não é reforço para a Série B, não dava conta, fez uma atuação boa, eu até elogiei ele na partida em que o Vila bateu o Fortaleza aqui, mas para mim, com todo o respeito ao Guto Ferreira, é um treinador experiente, sempre assume a responsabilidade, mas para mim, ontem tinha que voltar o Igor Luiz. É o cara que sempre comandou ali e o cara que não deixou a desejar. Agora diz que o Formiga marca melhor. Marca o quê? Uma das falhas foi em cima dele.
0: É, né? Não, Formiga não dá, gente. Não dá. Torcedor tem que entender. Parece que tá voltando a síndrome do Formiga de novo lá no Vila. E hoje ainda encerrando a rodada, teremos Fortaleza e Botafogo. Sabe que hora que é o jogo?
1: 9:30.
0: 9:35. Se Deus abençoar que der tudo certo, eu já estarei repousando os meus lindos olhos.
1: É um detalhe aí, Lázaro. Juventude e Avaí. O que é esperar desse Avaí? Que o Avaí possa tirar ponto lá. Mas jogo difícil, né? Tudo pode acontecer, né? O Criciúma não era favoritaço contra o Náutico? O Náutico foi lá e não tirou o ponto?
0: É, a única chance que teria do Avaí nesse momento dar mais uma fundada na Série B.
1: Mas tudo pode acontecer. Deixa eu te falar. As equipes que estavam na frente, todas oscilaram. Então, esse Juventude toma cuidado, porque já tá tendo uma sequência aí e isso pode ser chegado. Então, pode acontecer algo diferente aí. Mas, como você falou, o normal é o Juventude vencer, porque isso mostra que o time não tem sofrido poucos gols, né? Até na outra rodada tinha sofrido 8 gols e aí sofreu 4 só numa partida, né? Então agora sofreu 12 gols, se eu não me engano, é a equipe menos vazada da competição.
0: É, o Avaí vem de uma campanha de 9 derrotas. 9 derrotas, torcedor. Então quer dizer, jogo 19, perdeu quase a metade, Jota.
1: É, perdeu muito, Lázaro. E um detalhe também.
0: É, 19, você perdeu 9 rodadas. Sobrou 10 rodadas para você ter.
1: Vitória e empate.
0: 5 empates, o restante. Os 5 empates, 5 vitórias.
1: E o resto. E 9 derrotas?
0: 9 derrotas.
1: É, perdeu muito, né, Lázaro?
0: Demais,
1: 9 derrotas é muito mesmo. É uma equipe que tem que superar muito. E um detalhe, como você falou, eu ia falando, Lázaro. Não adianta você secar esse ou aquele time. Se você não faz seu dever de casa, né? Se não adianta secar o Juventude aí, ó, que vai jogar em casa aí, é favoritaço contra o Avaí. O Fortaleza é favorito contra o Botafogo, mas esse Botafogo pode pregar surpresa, porque deu uma goleada aí, né? Mas tudo pode acontecer, mas de nada adianta. Você secar esses adversários, esses concorrentes diretos, se você vai ter um jogo aí como Vila contra a forte equipe do esporte, que não faz boa campanha em casa, mas fora de casa procura, às vezes, complicar os adversários, viu, Lázaro?
0: Hoje tem um jogo que vale a pena o torcedor ficar ligado. Botafogo e Ponte Preta. Ponte Preta é a lanterna do campeonato, com 8 pontos ganhos depois da vitória do América, gente. O América venceu o Goiás em casa e o Goiás deu a chance do América sair da zona do rebaixamento.
1: É, né? Ponte Preta e Atlético, né?
0: Atlético, né?
1: O Atlético, você sabia que pode tomar a posição do Goiás?
0: Pois é. Tem mais esse agravante.
1: Acho que tem 27 ou 28 pontos. Né?
0: Exatamente. Bora, Jota.
1: Bora, Lázaro.
0: Tá na hora, já? Vamos embora. Vem aí o nosso amigo Rafael Pimentel no Conexão Clube.
1: Um abraço a todos, valeu, Lázaro Pereira. Amanhã estaremos de volta aqui no Panorama Esportivo.
0: Alô, torcedor amigo, eu volto às 4 aqui no Boteco.

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1: Olha, você ligadinho na Clube, 1:13, está começando Conexão Clube.
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1: Olha, muito boa tarde pra você. Hoje, dia 28 de julho de 2026, terça-feira. Mais música, mais sucesso, mais alegria e alto astral pra você que tá na sintonia certa. Essa é sua Clube 87.9. Diretor-presidente Petronilo Alves de Moura, diretor administrativo Lázaro Pereira e direção-geral de Carlos Martins. Eu sou Rafael Pimentel, muito prazer. Venho fazer companhia pra você até às 16 horas, levando muita música, muita alegria e muito alto astral. Pra você participar é o 64-3543-1572 e o 64-9944-2286. A gente vai seguindo com você, trazendo mais música. Começando muito bem a programação ao som de Júnior e César. Cheiro de culpado, tá começando, hein? Conexão Clube.
3: E aí, Júnior, o que será que tinha naquele áudio, hein, meu irmão?
4: César, eu também quero saber, viu?

0: minha 1:16. Opa!
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0: Esse é o som do Tom Araújo, Proibido Te Amar, aqui no Conexão Clube, pra você. Boa tarde.
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0: Boa tarde pra você que tá na sintonia, certo? Tá ligadinho com a gente aqui, a música não para e a gente vai seguindo com você, levando muita música, muito sucesso, muita alegria pra você no seu rádio. Olha, vem chegando Júlia e Rafaela, Medo na programação, só música boa.

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2: 1:38.
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4: Olá, hoje é terça-feira e você confere a previsão do tempo para a região centro-oeste. Tempo firme na maior parte da região, com sol e baixa umidade do ar. O calor predomina em Goiás, Mato Grosso e Distrito Federal.

Você anda, tá ligadinho com a gente. 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Olha pra você que tá na sintonia, tá ligadinho com a gente. Participa aí do programa, tá bom? 064-3543-1572 e 064-999-44-2286. A música do jeito que você gosta. Chega pra você, a partir de agora, linda música do Gilberto e Gilmar. O dono da casa é Deus, na programação, só música boa.

0: Olha a linda música da Simone Mendes, a nossa programação Me Ama ou Me Larga. Pra você que tá na sintonia certa, tá ligadinho aí na Clube. Música pra você sempre em primeiro lugar. Clube FM, boa tarde.
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0: E pra você participar da programação, é só participar, tá bom? 064-3543-1572 e 64-99944-2286. Ao pessoal que tá ligadinho nessa tarde maravilhosa, uma boa tarde pra você, né? Tarde de terça-feira, 28 de julho de 2026. Pra você que tá ligadinho com a gente, é muito, muito mais música, é muito mais sucesso, é muito mais alegria e alto astral. Pra você que tá aí na sintonia da Clube. Ao som do Jorge Matheus e Matheus e Cauã Gaivota, a gente vai seguindo com Conexão Clube.

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6: 12:09.
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0: Oh, legal demais, até você na sintonia da Clube. Agora 2:10. É mais música pra você.
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0: Olha, muito boa tarde para você que está na sintonia, senta, tá ligadinho aqui na programação da Clube. Olha, atenção para um convite. 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Olha quem tá na sintonia certa, tá ligadinho com a gente, é o Meixa. Alô, Meixa, tá na sintonia da Clube, tá trabalhando hoje lá no Lava Jato do Hugo, tá trabalhando, fazendo uma construção, é isso mesmo? Trabalhando como pedreiro, né? Tá na sintonia certa, alô, Meixa, alô, Hugo do Lava Jato, também o Estevam, o pessoal lá por lá trabalhando. Curtindo aí o som da Clube FM, e ele manda linda música do Cristiano Araújo, Você Mudou, aqui no nosso programa. 2:11, pra você que tá ligadinho com a gente. Boa tarde.

0: o som da Patrícia Manuela. Chama o Samu na programação. Passou por aqui, Cleiton e Romário. Opa, cadê eu? Cristiano Araújo, você mudou. Na sintonia, só música boa pra você. Boa tarde.
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0: Boa tarde pra você que tá na sintonia, anda. Agora tem a indicação do Mexa, né? Tá na sintonia, ligadinho com a gente. Boa tarde pra vocês, bom trabalho, viu? E manda pra todo o pessoal lá do Lava Jato do Hugo. O pessoal tá por lá trabalhando e curtindo a melhor sintonia. Linda música do Gustavo Lima, Bala Alojada, aqui na sintonia da Clube.

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2: 2h39.

0: Olha, você ligadinho com a Clube agora, 2h40 pra você na sintonia. 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
0: Olha, muito boa tarde pra você que tá na sintonia certa, ligadinho aí na programação da Clube, que a música não para e a gente vai seguindo com você. Olha quem tá na sintonia certa, de Leuza ali no Iris Rezende, a nega curtindo a programação, mandando o Zé Vaqueiro. Oi, minha saudade, tá pedindo aí pra curtir na sintonia da Clube. Alô, de Leuza, alô, nega, boa tarde pra vocês aí.
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0: Eu acho que você tem que mandar aquela mensagem. Mas manda o que está no seu coração.
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1: Esse é o som do Danilo e Davi, apaga, apaga, apaga, na programação da Clube.
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1: Muito boa tarde pra você que tá na sintonia certa, tá com o rádio ligado, tá sintonizado 87.9, a música do jeito que você gosta. Aqui na sintonia, o nosso som não para, tem Henrique e Juliano, Amor dos Soltos pra você.

0: 2h56.
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8: 3:11.
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11: Pela primeira vez na história, modelos de inteligência artificial gabaritaram a prova da Olimpíada Internacional de Matemática. É a primeira vez que uma inteligência artificial acertou 100% das questões. Os modelos da Huawei e da Dotsnode conseguiram esse resultado incrível. E na edição desse ano, dos 666 participantes, apenas 7 conseguiram gabaritar a prova. No entanto, as questões só foram liberadas para o teste com modelos de IA após a conclusão entre os estudantes reais.
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13: Olha você ligadinho na Clube agora, 3:12, na sintonia, música boa.
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13: Olha, muito boa tarde para você e atenção para esse convite. A Câmara Municipal de Cesarina, Goiás, juntamente com a mesa diretora do BN 2026-2027, em nome do presidente da Câmara e vereador César Luiz Moreira, popular Cezinha, tem a honra de convidar toda a comunidade de Cesarina e região para participarem das sessões ordinárias que irão acontecer do dia 3 a 7 de agosto. 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Olha aqui a música, não para, para você que está na sintonia. Carlos e Jader, separados, 3:13.
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2: Olha, você ligadinho com a Clube, 3 horas e 26 minutos, na sintonia da Clube.
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2: Olha pra você na sintonia, senta na tarde da Clube, tem mais música, mais sucesso, mais alegria e você sempre na melhor companhia. O Guilherme canta pra você, Oi Deus.

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5: 3:37.

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2: Olha você ligadinho na Clube, agora 3h37, na programação da Mais Ouvida.
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2: Muito boa tarde pra você que tá na sintonia certa, tá com o radinho ligado, 87.9. A Clube FM com Conexão Clube até as 16. Trazendo pra vocês Zezé de Camargo, Será Que Foi Saudade? Na programação só música.

som do Ed Brito e Samuel, Romance Rosa, aqui no Conexão Clube. Pra você que tá com o radinho ligado, sempre na sintonia, aquela tarde maravilhosa pra você. Conexão Clube, mais música. Olha, legal demais eu ter você aqui na nossa companhia e a gente vai seguindo juntos, só trazendo música boa pra você até às 16 horas. Tem o Conexão Clube com Gustavo Mioto, Moriluf, Novo Sozinho é a próxima do programa.

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0: o som do Zé Neto e Cristiano, Cadeira Cativa, na programação da Clube. Da Clube tá bom demais, é tarde maravilhosa com muita música.
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0: É que já tá chegando ao finalzinho, agradecendo aí o carinho da Divina, tá curtindo a programação. Alô Divina, uma ótima tarde pra você, tá bom? Vou deixar você agora com o meu amigo Lázaro Pereira e o programa Boteco Sertanejo, tocando muita moda sertaneja pra vocês aí, até as 19 horas. É legal demais, continue sempre ligadinho com a Clube, aqui a Clube não para. A gente, claro, tá junto com você no dia a dia. Amanhã eu tô de volta, quarta-feira, coração da semana, pra mais uma programação juntinho com você. Kleber e Cauã, Mil Adjetivos é a última de hoje.

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5: 4 e 5.

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2: Olá, galera, tudo bem com você? Estamos chegando no Boteco Sertanejo. E aí, tá tudo massa?

Olá, gente amiga, estamos chegando mais uma vez aqui no Boteco Sertanejo da Clube FM. Estamos chegando para trabalhar, sempre em nome de Deus, com a proteção da Nossa Senhora Aparecida. E o Divino Pai Eterno, vem aí, o Boteco Sertanejo. Aô, véi, boa tarde.

0: 105,9. Tem a direção geral de Carlos Martins Petronilho Alves de Moura. Direção geral é de Lázaro Pereira. Você pode curtir a programação da Clube FM através dos nossos aplicativos Rádios Net e baixe também o aplicativo da Clube Palmeiras, Clube FM Cesarina. E aí, tá tudo certo, véi? Boa tarde!
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0: É bom?
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0: Ah, vai te catar, véi. Meu Deus do céu.
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0: É o pensamento do dia, né, velho?

0: aqui na Clube FM. Mande o WhatsApp pra cá no 64999-442286. Se você preferir, tem mais um, hein? Aqui é muita coisa boa pra você no 64-3543-1572. Você pode ir mandando aí o recado na Clube FM. Simbora, simbora! Alô, meu povo!
1: É só modão.
0: É modão a partir de agora.

0: Nini Davi. Muito bem, esse é o Fumo da Noite, hein? É isso aí, galera. Danilo e Davi, Marcos e Beluti, ainda curtimos Leonardo e o Eduardo Costa, Como Chorei, Kleber e Cauã, Matheus Vargas, Desculpa, aqui pra você na Clube, hein? Você que tá ligado na melhor programação do seu rádio, véi. Ô, véi, acorda aí.
1: Eu tô pra te falar que nós vamos morrer derretido aqui, viu?
0: E tá calor, né?
1: Nós vai derreter. Ah. Que esse calorão que tá fazendo?
0: Tá quente.
1: Nós vai derreter aqui, facinho, facinho, viu?
0: Não, o ar tá
1: tô vendo isso acontecer.
0: Graus, faz isso não, hein? Ah, não, velho, você sente calor demais, Deus me livre, 4h21 na Clube. É o Boteco Sertanejo com você até às 7 da noite, olha, fique atento e ligado. Participe com a gente nessa programação mais que especial, uma programação feita exclusivamente para você que é o melhor ouvinte do mundo, tá? Então mande aí no 64999-442286, peça a sua aí, dá aquela moral para nós aí nesta terça-feira. Gente, a semana tá voando, tá passando muito rápido, não é? É, não é? Abraçar a turma boa, conectada sempre na Clube FM. Alô, Donizete Cabeleireiro, abraço, boa tarde. O nosso abraço vai para o Arnil Almeida, também lá no setor Moraes, aquele abraço, boa tarde para todo mundo. Abraçar aqui o pessoal lá na troca de óleo do Pereira. Alô, Pereira, tá tudo certo, né, Pereira? Pereira tá numa boa aí, curtindo o sonzão da Clube FM. Você também, lá no setor Calândia, um abraço, moçada. Você é sempre ouvinte da Clube FM. Simbora, simbora, simbora!

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5: Oba, estamos de volta com você na Clube. Tá na Clube, tá legal. Agora são 4h39, pra você que se liga na melhor programação do seu rádio, claro que é aqui na Clube, hein? Vamos que vamos, moçada. Você que tá ligado numa boa aí, curtindo o sonzão da Clube. Aquele abraço especial pra todo mundo, né? Vai mandando o recado por aqui. Vai deixando o seu nome completo aqui, porque mais sorteio vem aí na Clube. Então fique ligado, tá? Porque programação aqui não para nunca. Aqui é sempre a melhor do Brasil. Bora, moçada, mais moda chegando aqui pra você ligado na Clube FM. Abraçar aqui o Carlos Roberto, tá ligado com a gente. O amigo Zezinho na oficina de bicicleta também é ouvinte da Clube. Olha, convite especial à Câmara Municipal de Cesarina, juntamente com a Câmara Diretora do Biênio 26-27, em nome do presidente da Câmara, César Luiz Moreira, o popular Cezinha. Tenho a honra de convidar toda a família para participar das sessões ordinárias que irão acontecer do dia 3 ao dia 7 de agosto, segunda, terça, quarta, quinta e terça-feira de 2026, no plenário da Câmara Municipal de Cesarina, né? Acompanhe também pelo site, hein? 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

0: Meu Deus do céu, velho.
1: É merenda aqui na rádio.
0: Não, é merenda não, é calor, velho. Que merenda.
1: Eu tô pra te falar que nós vai morrer derretido aqui, viu?
0: É, não é?
1: Nós vai derreter.
0: Que é merenda também?
1: Que esse calorão que tá fazendo.
0: Sei.
1: Nós vai derreter aqui, facinho, facinho, viu?
0: É?
1: Tô vendo isso acontecer.
0: Não, acontece não, vou ligar o ar pra você agora. Aguenta, mano.

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0: trem doido do céu, Jean Giovanni. Cadê aquele amor, hein? É, cadê o bichinho? É, deu, véi. Cadê aquele amor, véi? Fala comigo, doutor. Moda boa, hein? 5 e 2 na Clube.
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0: Muito bem, com você aqui na Clube FM, de volta agora 5:09, para trazer mais música para você que se liga na Clube, né? Antes eu quero para falar para você da Motobel. 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Vamos tocar mais moda então, véi? Negocinho fácil, manda um abraço lá pros meus amigos lá no Castelo Branco, pra Dona Eva. Dona Eva tá ouvindo a gente nesse momento.
14: Manda aquela louca. Não vou mandar abraço pra esse daí, não.
0: Mas por quê, véi?
14: Não, não fica insistindo, não, porque eu não vou mandar. Para de ficar insistindo, não vou.
0: Fala assim, não.
15: Gente, nossa.
0: Ei, velho, você é gostoso, hein? Olha, o dono

E Coco Verde, André e Adriano, água de coco aqui na Clube. Tivemos ainda a Ana Castela, o que é Eu Não Te Esqueci, hein? O detalhe é esse, né? Guilherme Santiago, Casa Amarela, dona da casa é Deus, o dono da casa é Deus, Gilberto e Gilmar, lançamento para todo o Brasil de hoje. Gente, anote a hora certinha, 5:23.

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1: 5:33.

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1: Simbora na Clube FM, agora são 5h42, hein? Véi, boa tarde, tudo bem, né, véi? Que você quer agora?
2: Com paciência hoje. Porque tem uns vizinhos lá perto de minha casa, lá, ó. Ei, fica reclamando do meu cachorro. Novo. Diz que o meu cachorro tá correndo atrás dos outros de bicicleta na rua. Vai mentir pra lá, nem bicicleta meu cachorro tem, senhor. Chibungo.
1: Meu Deus do céu. Eu adoro Sampaio.

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1: Olá, meu amigo, olá, minha amiga ouvinte. Estamos juntos para este momento de oração de fim de tarde, terça-feira. Que o nosso coração possa sintonizar agora com Deus, com a nossa vida. Colocarmos a nossa vida nas mãos dEle, porque Ele sustenta, Ele está conosco. E essa consciência é muito importante. Por isso eu convido você a sintonizar profundamente o seu coração, a sua vida com Deus nesta hora. O pensamento de hoje é: Deus está em toda parte ao mesmo tempo, em redor de você e dentro de você. Jamais você está desamparado, nunca está só. Não permita que a mágoa o perturbe. Procure manter-se calmo para ouvir a voz silenciosa de Deus dentro de você. Meditemos a canção.

0: Vamos rezar juntos. O anjo do Senhor anunciou a Maria, e ela concebeu do Espírito Santo. Ave Maria, cheia de graça, o Senhor é convosco. Bendita sois vós entre as mulheres, e bendito é o fruto do vosso ventre, Jesus. Santa Maria, Mãe de Deus, rogai por nós, pecadores, agora e na hora da nossa morte. Amém. Eis aqui a escrava do Senhor. Faça-se em mim segundo a vossa palavra. Ave Maria, cheia de graça, o Senhor é convosco, bendita sois vós entre as mulheres, e bendito é o fruto do vosso ventre, Jesus. Santa Maria, Mãe de Deus, rogai por nós, pecadores, agora e na hora de nossa morte. Amém. E o Verbo se fez carne e habitou entre nós. Ave Maria, cheia de graça, o Senhor é convosco, bendita sois vós entre as mulheres, e bendito é o fruto do vosso ventre, Jesus. Santa Maria, Mãe de Deus, rogai por nós, pecadores, agora e na hora de nossa morte. Amém. Rogai por nós, Santa Mãe de Deus, para que sejamos dignos das promessas de Cristo. Oremos. Derramai, ó Deus, a vossa graça em nossos corações, para que, conhecendo pela mensagem do anjo a encarnação do vosso Filho, cheguemos por sua paixão e cruz à glória da ressurreição. Por Cristo nosso Senhor. Amém. E assim vamos concluindo mais um momento de oração. Eu desejo a você graça e paz. Sobre você, a sua família, sobre seus amigos, sobre o seu trabalho, vamos invocar a bênção. Por intercessão de Nossa Senhora, o Deus amoroso que nos ampara, que nos cuida, esteja com você na sua vida e no seu coração. Te dê a paz e a serenidade. Te abençoe com toda a sua graça. Em nome do Pai, do Filho e do Espírito Santo. Amém. Quero convidar você a acompanhar sempre este momento e também procurar as redes sociais Padre Ezequiel Dal Pozzo. Um grande abraço, muita paz e até amanhã.
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1: Muito bem, agora são 6h13 aqui na Clube FM, você ligado no Boteco da Clube. Agora 6h13, vem aí o Samodão.
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0: Muito bem, vem aí o Só Modão. A partir de agora tem muita moda boa sertaneja, aquela do passado que você gosta de ouvir. Tá aqui, boa noite pra você que tá ligado na Clube FM. Bora, bora.
1: Boa noite.
0: Boa noite, gente. Vem aí o desfile da música sertaneja. Raia.

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0: Muito bem, começamos muito bem a nossa programação do Boteco Sertanejo Somodão. Esse é o Zilizalo, né? O Milagre do Ladrão, Zé Fortuna e Pitangueira, Lembranças e Zé do Rancho e Zé do Pinho, Boa Viagem. Começando aqui o nosso Somodão pela Clube. Bora!
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0: Deixa eu abraçar aqui a galera lá no Vilsão, lá no Baixadas Bar. A moçada aí tá curtindo a programação do Boteco Sertanejo Somadão, hein? Coisa boa, bom demais ter vocês aqui na Clube FM. O Donizete Vendedor também é ouvinte aqui do Boteco Sertanejo. Um abraço aí pra todo mundo, né? O Dioclésio também tá ligado com a gente, setor São José. O nosso amigo Isaías Alves Bezerra. Alô, Isaías, setor Jardim Atlântico, né? Um abraço aí pra todo mundo. Obrigado pelo carinho do seu rádio ligado, moçada. Tá na boa!
2: Tá legal!
0: Olha o modão! Ei, é essa aqui, hein? Dá pra chorar, não dá?

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1: Bora, bora, agora 6h43 na Clube, a Solange Camilo ligada no Boteco Sertanejo. Solange, boa noite, tá tudo certo, né? Solange tá sempre ouvindo a Clube FM. Bora, bora, boa noite pra todo mundo.
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0: Os gargantas de ouro do Brasil, milionário José Rico, cantaram a carta. Liu e Léo, capricho do destino, mais uma sequência bacana aqui na Clube FM. Que é, velho? Hã? Tá com saudade dos seus parentes. Ah, será? Que foi? Não, não é essa não, né, velho? Não é desse jeito que conversa, não. Para. Que é? Que você tá com saudade de quem, moço?
1: Eu tô com saudade da minha família que viajou, rapaz. Nós não viajamos.
0: Olha, você tá de férias?
1: A família inteirinha, rapaz. Tô com saudade da minha família, principalmente da cabeludinha do meio.
0: Será, meu Deus? É, isso é você vergonha. Ah, não, velho, peraí, velho.

final do Boteco Sertanejo nesta tarde, boa tarde de, já é noite na verdade, de terça-feira, né? Eu desejo a você tudo de bom nesta terça, nunca se esqueça que aquele que morreu na cruz de braços abertos, ele morreu por mim e morreu por você também. Final do Boteco Sertanejo, amanhã tem mais, gente, se Deus assim nos permitir. Olha, preste atenção, sorriso e silêncio são duas poderosas ferramentas. O sorriso é a maneira de resolver muitos problemas. E o silêncio é a forma de evitar muito deles. Certo? Muito obrigado pelo carinho da sua audiência. E a gente se fala amanhã aqui no Boteco. Tchau, Brasil!

0: transtorno de ansiedade, entre pessoas que jogam e principalmente aquelas que desenvolvem algum tipo de jogo patológico, e se trata de fato de um fenômeno novo que ele tem que ter uma atenção no campo da saúde mental.
1: Tecnologia na palma da mão, mais de 177 milhões de pessoas usam o GovBR.
2: Hoje vamos falar sobre os níveis da conta e como ter mais segurança e acesso a todos os serviços. Carlos Oliveira.
3: Aumentar o nível da conta GovBR amplia a segurança e a quantidade de serviços que podem ser acessados na plataforma.
1: Do campo ao laboratório, cientistas da Amazônia sequenciaram pela primeira vez o genoma do açaí.
2: A descoberta abre caminho para melhorar a produtividade e garantir mais resistência, além da geração de novos produtos. Gabriela Noronha.
4: O trabalho é resultado de uma parceria entre a Embrapa e pesquisadores da Universidade Federal do Pará.
1: Hoje, na apresentação da Voz do Brasil, eu, Luciana Vasconcelos e Luciano Seixas.
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1: O Brasil apresentou o pedido formal de consulta aos Estados Unidos no sistema de solução de controvérsias na Organização Mundial do Comércio, a OMC.
2: A iniciativa do Ministério das Relações Exteriores contesta o aumento das tarifas imposto pelo governo norte-americano sobre as exportações brasileiras.
1: O Brasil questiona a tarifa adicional de 25% aplicada a produtos brasileiros e a taxação de 12,5% a um grupo de 60 países.
2: O pedido considera que as medidas norte-americanas são injustificadas e incompatíveis com obrigações dos Estados Unidos.
1: E está amparado no Acordo Geral sobre Tarifas e Comércio do Entendimento Relativo às Normas e Procedimentos sobre Solução de Controvérsias da OMC.
2: A solicitação é a primeira etapa para tentar um acordo direto entre os países junto ao órgão internacional.
1: E Brasil e Coreia participaram hoje em São Paulo de um fórum empresarial.
2: Promovido pela APEX, a Agência Brasileira de Promoção das Exportações e atração de investimentos, o encontro ocorreu no contexto da visita oficial do presidente sul-coreano Lee Jae-myung ao Brasil esta semana.
1: No encontro foram discutidas oportunidades para aumentar a relação bilateral de comércio, principalmente em setores do agronegócio, mineração, defesa e tecnologia.
2: O presidente da APEX, Laudemir Miller, destacou que, embora a movimentação comercial entre os dois países tenha chegado a 11 bilhões de dólares em 2025, a participação do Brasil nas importações da Coreia do Sul ainda é pequena.
5: O Brasil participa de 1% do comércio da importação da Coreia. Nós temos interesse e estamos crescendo no nosso mercado de frutas, café, especialmente a área de aeronáutica, defesa, mineração, minerais críticos, que é tão importante para os nossos países, farmacêutico, biocombustível, que eu já comentei, química, a parte de tecnologia, e são esses empresários que estão aqui nesse encontro tão importante.
1: E o acordo de livre comércio entre o Mercosul e Singapura entra em vigor no próximo dia 1º de agosto.
2: O decreto que promulga o tratado foi publicado nesta terça-feira no Diário Oficial da União.
1: Para apoiar a implementação do acordo, o Ministério do Desenvolvimento, Indústria, Comércio e Serviços disponibilizou manuais com orientações para exportadores, importadores e operadores de comércio exterior.
2: Os documentos estão no portal Siscomex na internet.
1: O Ministério da Saúde lançou uma campanha de utilidade pública de prevenção aos danos das apostas online.
2: A iniciativa alerta a população sobre os riscos associados ao uso abusivo das bets e divulga serviços de saúde mental oferecidos pelo SUS para acolhimento e tratamento de apostadores afetados.
1: A campanha é veiculada na televisão, no rádio e nas redes sociais. Vamos ouvir?
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2: Para falar sobre as bets e o impacto na saúde de quem joga, conversamos com Marcelo Quimatti, diretor do Departamento de Saúde Mental, Álcool e Outras Drogas do Ministério da Saúde. Vamos ouvir.
1: A gente conversa agora com Marcelo Quimatti, diretor de saúde mental, álcool e outras drogas do Ministério da Saúde, para falar sobre saúde e apostas eletrônicas, as famosas bets. Muito obrigado, Marcelo, pela sua presença aqui na Voz do Brasil.
8: É um grande prazer e muito obrigado o convite.
1: Marcelo, para começar, o fato de uma pessoa realizar apostas já é considerado um vício ou existem etapas? Quando é que passa a ser realmente um problema?
8: Não, o fato de jogar, ele não é propriamente um problema e muito menos um problema de saúde mental. A questão é que não existe um limite em que a gente pode dizer esta forma de jogar, ela é absolutamente segura. E a pessoa, ela migra muito rápido de um jogo que ele acontece por lazer exclusivamente para um jogo que ele acontece de uma forma compulsiva e que traz vários problemas associados tanto à saúde mental quanto à saúde financeira.
9: Agora, uma pessoa viciada em bets, Marcelo, ela consegue reconhecer o próprio vício? E como você disse aí, existe uma forma segura de se apostar em bet?
8: Não existe uma forma segura. Existe todo um processo que dá a relação da pessoa com uma plataforma ou com um jogo, que ela se modifica muito rápido. Normalmente, quando uma pessoa ela começa a jogar, ela começa a fazer isso por lazer, ainda que existam pessoas que elas começam a jogar como uma forma de aumentar os ganhos mensais. E esta forma, essa segunda forma, ela é particularmente muito perigosa e é muito difícil que uma pessoa que ela entre numa plataforma de jogos com essa intenção, ela não desenvolva problemas. Quando uma pessoa começa a jogar, tanto mesmo que seja uma situação de lazer, ela num primeiro momento em que ela joga, ela começa a ganhar. Ela ganha porque existe um mecanismo dentro de uma plataforma que ela estipula a partir de um algoritmo que ela tem que ter pequenos ganhos para que ela se mantenha dentro daquela plataforma jogando. Porque do ponto de vista neurobiológico, um pequeno ganho que a pessoa tem dentro de uma plataforma tem um efeito cerebral muito parecido com um grande ganho. Então a pessoa ela tem uma sensação de que ela está no controle, que ela está ganhando com aquilo, e quando ela coloca dentro de uma planilha ou vê depois de uma hora, duas horas de jogo, quanto que ela ganhou e perdeu, ela realmente perdeu. Então, e daí neste momento ela continua jogando de uma forma compulsiva, por um lado porque aqueles ganhos elas trouxeram prazer para ela, mas por outro lado porque ela começa a correr atrás de um prejuízo do que ela teve. Aí quando esse processo ele está desencadeado, é muito perigoso e a pessoa ela tende a ter impactos muito importantes dentro tanto da saúde mental quanto da saúde financeira.
1: Você falou saúde financeira, né? E a saúde mental, quais são os impactos mais comuns que a gente vê dentro da pessoa, para a vida familiar, no trabalho? Como é que acontece?
8: Então, do ponto de vista da saúde mental especificamente, do ponto de vista epidemiológico, existe uma associação, que não é uma associação só que é feita em estudos no Brasil, mas na literatura internacional, que eles apontam que existe uma incidência muito maior de transtornos de humor, como transtornos depressivos, transtornos de ansiedade, entre pessoas que jogam, e principalmente aquelas que desenvolvem algum tipo de jogo patológico. Nós temos também várias outras dependências a álcool e outras drogas, que eles também estão associados ao jogo compulsivo. E existe, por exemplo, uma taxa de suicídio que ela é 5 vezes maior do que a população em geral entre pessoas que desenvolvem problemas com jogos e apostas.
9: Agora, qual deve ser o primeiro passo para a pessoa que reconhece esse vício em bets? E existe essa ajuda no Sistema Único de Saúde?
8: Sim. Como você havia perguntado, existe uma dificuldade de identificação de quando isso se torna um problema. Dentro, em saúde mental, a gente tem dois parâmetros que eles são bastante importantes para definir algum tipo de dependência, que é o primeiro, quando uma pessoa ela deixa de fazer outras coisas ou quando aquilo tem um impacto no cotidiano dela. Aquilo tem um impacto no cotidiano da pessoa, normalmente é difícil de mensurar, principalmente quando alguma coisa ela não é criminalizada. Então ela tende a naturalizar aquela prática que ela desenvolve. Dentro de saúde mental é muito importante que a pessoa ela ouça as pessoas que estão ao redor, que elas normalmente têm uma sensibilidade muito maior e muito mais apurada para identificar diferenças e mudanças no padrão do cotidiano. Então, se por exemplo a pessoa é casada e o cônjuge fala assim, olha, você tá jogando demais, você tá com um problema, escute essa pessoa, porque muito provavelmente você tá com um problema assim. E aí o Sistema Único de Saúde, ele tá passando por um processo de qualificação em relação a cuidado de pessoas com problemas com jogos e apostas, e é uma qualificação necessária, porque esse é um fenômeno novo e que do ponto de vista epidemiológico cresceu muito rápido ao longo dos últimos anos, e existe um desenvolvimento de uma plataforma de acesso a cuidado com um acesso digital através do meu SUS digital para pessoas que têm problemas com jogos e apostas, e que funciona. Foi muito importante a gente desenvolver esse tipo de estratégia na medida em que as pessoas com jogos e apostas, muito frequentemente elas estão dentro do cotidiano delas, num ambiente digital, e que tem muito mais sentido para elas acessar o cuidado através de uma plataforma digital.
1: E nessa plataforma digital que existe, é possível ver se você tem problema, se você não tem, se alguém falou, olha, eu acho que você está com problema. Aí você pode nessa plataforma, dentro do meu SUS digital, para poder ver, identificar, né?
8: Sim, existe uma testagem que ela tem uma sensibilidade, uma especificidade acima de 90%. A partir dessa testagem, a pessoa ela é encaminhada para uma outra plataforma, um qual ela vai receber atendimento, e aí ela vai ter um processo de acolhimento, de avaliação, e a partir daí é desenvolvendo um plano terapêutico para ela.
9: Agora, existe uma plataforma de autoexclusão para as pessoas que não querem mais jogar. Como é que funciona essa plataforma e para quem ela é direcionada?
8: Então, ela é fundamental. É fundamental porque, como se trata de um problema e que, uma vez instalado, a pessoa ela continua utilizando plataformas de uma forma compulsiva, a plataforma de autoexclusão é uma estratégia na qual ela para de receber propaganda, ela para de não tem acesso às plataformas de jogos através de um acesso que dá pelo GovBR, e que ela se cadastra dentro dessa plataforma de autoexclusão. Dentro dessa plataforma de autoexclusão existe já orientações em relação a como ela procura cuidado na área de saúde mental, e nós temos identificado que mais de 30% das pessoas que se auto-excluem identificam que já apresentam algum tipo de problemas de saúde mental relacionado aos jogos e apostas.
1: Quando você se auto-exclui, o que acontece?
8: Você não consegue acessar plataformas de jogos, e você não recebe propagandas relacionadas a jogos e apostas a essas plataformas.
1: E só eu posso fazer? Um parente, alguém que vê que eu tenho problemas, pode fazer isso pela pessoa?
8: Sim, o acesso é através do CPF e através do SolGov.
1: Ah, então se eu ver que um familiar precisa disso, eu posso ir lá colocar o CPF dele e auto-excluí-lo dessas plataformas?
8: Sim, mas de qualquer forma, a intervenção da família é muito importante, que ela se dê de uma forma pactuada junto com o usuário, porque é muito importante que a família seja próxima no sentido de apoiar qualquer tipo de intervenção na área de saúde. E a plataforma de auto-exclusão é bastante importante, mas quando ela está associada a um problema relacionado à saúde mental, é muito importante que a isso se some uma procura de cuidado.
9: Então, e uma vez feita essa autoexclusão, não tem como sair.
8: Existem algumas modalidades em que a pessoa é excluída por um mês, dois meses, seis meses ou por um tempo indeterminado. Então isso vai variar de acordo com a modalidade que a pessoa escolhe ela ser autoexcluída.
1: Então, só para destacar que esse vício é um problema, sim, de saúde mental, para as pessoas estarem de olho. A família sabe, olha, não é uma brincadeira, é um vício, é um problema de saúde pública.
8: Não, e é um problema de saúde pública bastante importante. Ao longo desses últimos anos, a gente teve um aumento de procura na área da rede de atenção psicossocial de quase 150%, um aumento ao longo desses últimos anos, e com alguns meses, né, do desenvolvimento de ações de acesso digital ao cuidado, a gente teve uma procura gigantesca ao longo dos últimos meses. Então, de fato, é um problema de saúde pública, é um problema que ele teve um crescimento bastante importante durante os últimos anos. Ele se acentua muito durante o período da pandemia e se trata, de fato, de um fenômeno novo que ele tem que ter uma atenção no campo da saúde mental.
9: Tá certo, então. Nós conversamos com o Marcelo Quimatti, que é diretor de saúde mental, álcool e outras drogas do Ministério da Saúde. Marcelo, muito obrigado pela presença aqui na Voz do Brasil.
8: Muito obrigado, o convite, foi um prazer estar aqui.
1: Você que é usuário do gov.br, sabia que já pode aumentar os níveis da sua conta para ter mais segurança e acesso a serviços?
2: A conta gov.br possui os níveis bronze, prata e ouro. Cada um deles determina os tipos de serviços disponíveis e o grau de proteção.
1: E com alguns passos, você pode avançar para o nível ouro, o mais completo e seguro. Saiba como fazer na reportagem de Carlos Oliveira.
3: Aumentar o nível da conta gov.br amplia a segurança e a quantidade de serviços que podem ser acessados na plataforma. O nível mais completo é o ouro, o segundo é o prata e o bronze é o mais básico. Se sua conta gov.br for bronze ou prata, você pode subir para o nível ouro. Isso leva alguns minutos e deixa sua conta bem mais protegida contra fraudes e golpes. O diretor do Departamento de Identidade Digital da Secretaria de Governo Digital do Ministério da Gestão, Hudson Mesquita, detalha um dos caminhos para aumentar o nível de sua conta gov.br.
10: Uma das opções para fazer isso é pelo aplicativo gov.br. Para baixar, é só ir na sua loja de aplicativos, por exemplo, a Play Store ou App Store, fazer o download e instalar o aplicativo. Na verdade, com o app gov.br, a navegação na plataforma gov.br como um todo fica muito mais fácil.
3: Aí, logo na parte de cima do aplicativo gov.br, tem o botão Ver Nível. Quando você clicar nesse botão, vai aparecer o nível de sua conta e a opção Aumentar Nível da Conta. Se o seu nível não for ouro, você clica e vai seguindo o passo a passo. Uma das tarefas é o reconhecimento facial. Ao final do processo, você passa a ter a conta ouro. Um jeito ainda mais fácil é usar a carteira de identidade nacional, a SIM. Se você já tirou a sua, quando abrir o aplicativo gov.br para aumentar o nível, selecione a opção de fazer isso por meio da SIM. Você usa o aplicativo gov.br para ler o código QR que fica na sua carteira de identidade nacional. Depois, é só seguir o passo a passo até concluir tudo. Com o nível ouro, é possível habilitar a autenticação da sua conta gov.br em duas etapas. Isso deixa a sua conta ainda mais protegida. E para assinar os seus documentos no gov.br, só é possível se você tiver o nível prata ou ouro. Para saber mais sobre os níveis da conta gov.br, acesse o site gov.br/conta. Reportagem Carlos Oliveira.
2: O início do inverno, marcado por tempo seco na maior parte do país, contribuiu para o desenvolvimento da safra no Brasil.
1: Por outro lado, o excesso de chuvas que atinge o Rio Grande do Sul pode trazer prejuízos para as plantações. A análise é da Conab.
11: O clima favoreceu o desenvolvimento das lavouras e o avanço da colheita na maior parte do país em julho. Mas o excesso de chuvas do sul e a falta de umidade em algumas áreas do Nordeste e do Centro-Oeste mostram que os efeitos sobre as plantações variam conforme a região e a cultura. É o que mostra o boletim divulgado pela Companhia Nacional de Abastecimento. A diretora de Política Agrícola e Informações da Conab, Nayara Andreoli Bittencourt, destaca os principais pontos do levantamento.
12: Entre 1º e 21 de julho, os maiores volumes de chuva ficaram concentrados em parte das regiões norte e sul e também no leste e no nordeste. Na maior parte do país predominou o tempo seco e isso foi favorável, porque ajudou a maturação e a colheita do algodão e também do milho na segunda safra.
11: A diretora da Conab, Nayara Bittencourt, também explica que no sul a umidade ajudou as lavouras de inverno, mas as chuvas mais intensas trouxeram pontos de atenção no Rio Grande do Sul. Já no Nordeste, a falta de água no solo afetou áreas de feijão e de milho, cultivado na terceira safra.
12: No Rio Grande do Sul, as chuvas intensas do final do período podem ter causado danos localizados por enxurrada, alagamento e também lixiviação de nutrientes. A lixiviação é quando o excesso de água leva embora o nutriente do solo e reduz a fertilidade.
11: Já o algodão e o milho foram beneficiados pela falta de chuvas nas regiões Centro-Oeste e Sudeste, diferente do que ocorreu no Mato Grosso do Sul. O tempo firme prejudicou o desenvolvimento das lavouras de trigo. Para acompanhar essas mudanças, a Conab também analisa índices de vegetação obtidos por imagens de satélite. Eles ajudam a identificar o vigor das plantas e comparar o desenvolvimento das lavouras ao longo do tempo. Reportagem Pablo Mundim.
2: Pela primeira vez, pesquisadores da Amazônia sequenciaram o genoma do açaí, um dos frutos mais representativos da economia da região norte.
1: Essa técnica fornece um mapa genético do fruto, permitindo identificar os genes responsáveis por características como produtividade e resistência a doenças.
2: Isso contribui para o desenvolvimento de espécies mais adaptáveis, produtivas e resistentes.
1: Além de abrir novas oportunidades para a indústria e a pesquisa científica.
13: Todos os dias, em uma fábrica na Flórida, cada toneladas de polpa do açaí amazônico são transformadas em alimentos energéticos prontos para o consumo. A produção é resultado de um trabalho que começou há mais de 10 anos, quando Débora Saraiva e o marido resolveram levar o sabor original do Brasil para o mercado norte-americano. Segundo a empresária, o açaí é reconhecido lá fora como um superalimento.
14: Existe uma infinidade de possibilidades no uso do açaí, não só no mercado alimentício, mas também na parte cosmética. Então, cada vez mais eu percebo que as pessoas têm conhecimento do fruto. Sabem que é um fruto poderoso, um fruto rico em nutrientes.
13: O fruto da Amazônia ultrapassou as fronteiras geográficas e também da ciência. Pesquisadores sequenciaram pela primeira vez o genoma do açaí. O trabalho é resultado de uma parceria entre a Embrapa e pesquisadores da Universidade Federal do Pará. O professor Rafael Baraúna, do Instituto de Ciências Biológicas da UFPA, explica quais as contribuições que esse estudo vai trazer.
15: A gente passa a conhecer todo o funcionamento fisiológico daquela planta e aí entra, por exemplo, o melhoramento genético. Cada variante daquela do açaí podem ter características específicas, como, por exemplo, melhor produtividade, maior polpa do fruto, maior resistência à seca, maior resistência à praga, maior altura e, enfim, diversas outras possibilidades.
13: A coautora do estudo e pesquisadora da Embrapa Amazônia Oriental, Elisa Moura, avalia que o conhecimento do genoma é um importante ponto de partida para identificar os genes relacionados a características desejáveis da planta.
16: Tem várias aplicações agora que a gente vai poder utilizar com o genoma e poder avançar em pesquisas variadas. Eu vou poder, ainda na fase de muda, identificar plantas que produzem frutos menores, que produzem mais rápido.
13: O estudo reuniu uma equipe de 14 cientistas brasileiros e contou com financiamento da Fundação Amazônia de Amparo e Estudos e Pesquisas e do Conselho Nacional de Desenvolvimento Científico e Tecnológico. Reportagem Gabriela Noronha.
2: Instalação de sistemas de bombeamento, compra de ração, de motor para embarcação, gelo, combustível.
1: São muitos os gastos e investimentos necessários para viver da pesca no país.
2: Uma ferramenta de cálculo pode ajudar esses profissionais a encontrar crédito para negócio.
17: Por meio do preenchimento de algumas informações básicas, pescadores e aquicultores podem fazer simulações para encontrar linhas de crédito compatíveis com seu perfil. É para isso que foi criada a ferramenta de cálculo do crédito do Programa Nacional de Fortalecimento da Agricultura Familiar, PRONAF Azul. Significa mais renda para quem tira o sustento das águas e mais alimento de qualidade para os brasileiros, como destacou Clécio Nerbi, coordenador geral de infraestrutura e fomento do Ministério da Pesca e Aquicultura.
18: Uma iniciativa que conecta pescadores artesanais e aquicultores familiares ao crédito rural.
17: Além de atender aos produtores, a ferramenta também pode ser utilizada por técnicos de assistência técnica, extensão rural e pesqueira, cooperativas, colônias de pescadores, associações e outras organizações que prestam orientação sobre o acesso ao crédito rural. São 3 linhas disponíveis, voltadas para diferentes objetivos e faixas de renda, como exemplificou Clécio Nerbi, do Ministério da Pesca e Aquicultura.
18: Ele funciona como uma ponte inteligente, direcionando o pescador ou aquicultor para a linha de crédito que melhor se encaixe na sua necessidade.
17: Vale lembrar que a simulação tem caráter informativo e não substitui a análise realizada pelas instituições financeiras, nem representa aprovação ou garantia de contratação do crédito. O endereço para acessar a ferramenta é simuladorpronaf.mda.gov.br. Reportagem Natália Cosli.
1: Essas foram as notícias do governo federal.
2: Uma realização da Secretaria de Comunicação Social da Presidência da República.
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2: Fique agora com as notícias do Poder Judiciário e do Congresso Nacional. Boa noite.
1: Boa noite para você e até amanhã.
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20: Você vai ouvir agora notícias do Poder Judiciário.
21: STF autoriza a plataforma Buser a operar fretamento de ônibus por aplicativo no Paraná. STJ nega seguimento a recurso que pretendia levar discussão sobre caso do ex-jogador Robinho ao Supremo. Empresa de call center é condenada por não impedir atos obscenos no ambiente de trabalho. Boa noite, eu sou Marcela Luiza. O Supremo Tribunal Federal liberou os serviços da Buser no Paraná. A decisão liminar do ministro Nunes Marques derruba a proibição imposta pela Justiça Federal no sul do país, até que o Supremo julgue o recurso do caso. Carolina Chaves. No STF, a Buser alegou que é apenas uma plataforma digital que conecta passageiros a empresas autorizadas e que a proibição fere o entendimento do Supremo sobre o uso de tecnologia no mercado. Para o relator, proibir a atuação da plataforma prejudicaria usuários e empresas parceiras. A liminar concede a liberação imediata das atividades no Paraná, mas a decisão, que já está valendo, deve passar por referendo do plenário do STF. Vice-presidente do STJ, ministro Luiz Felipe Salomão, nega seguimento a recurso extraordinário do ex-jogador Robinho. O objetivo era levar ao Supremo Tribunal Federal a discussão sobre a decisão que reconheceu a validade no Brasil da sentença italiana que condenou o atleta por estupro coletivo. Fátima Uchoa.
22: Segundo o ministro Salomão, os argumentos da defesa tratam da interpretação de leis federais e não da violação direta à Constituição, o que impede a análise do recurso pelo STF. Dessa decisão ainda cabe agravo interno que, se apresentado, será analisado pela Corte Especial do STJ. Se o colegiado mantiver o entendimento do vice-presidente, o recurso extraordinário não será remetido ao STF. Robinho está preso desde março de 2024, quando a Corte Especial, por maioria, homologou a sentença da justiça italiana que o condenou a 9 anos de prisão por estupro coletivo cometido naquele país em 2013 e aceitou a transferência da execução da pena ao Brasil com o cumprimento imediato.
21: Empresa de call center é condenada por não impedir atos obscenos no ambiente de trabalho. A vítima já havia formalizado 14 denúncias. Marla Lacerda.
23: A atendente de call center deve receber indenização de R$5.000 por assédio sexual. O TST manteve a decisão que havia condenado a empresa por entender que ficou comprovada a omissão diante das situações vividas pela trabalhadora. O relator do caso na terceira turma, o ministro Maurício Godinho Delgado, observou que apenas um episódio já é suficiente para caracterizar o assédio, quando ele gera constrangimento ou abalo psicológico à vítima.
21: De 3 a 9 de agosto, o TSE promove a Semana Nacional do Sistema Eletrônico de Votação. Juliana Cariri.
24: A semana vai ter eixos temáticos para aproximar a justiça eleitoral de cidadãs e cidadãos. O primeiro tema é o sistema eletrônico por dentro, com a abertura da urna eletrônica em uma escola de Brasília. 2 dias vão ser dedicados ao combate à desinformação, com o eixo Viralizou, fatos e boatos sobre a urna. Há ainda os eixos Avanço no Sistema Eletrônico de Votação, Caminho do Voto e Como Votar. Cada tema vai ter uma ação específica, como uma exposição no Senado Federal e visitas de estudantes ao Museu do Voto, na sede do TSE.
21: Justiça Federal recebe denúncia do MPF contra 4 acusados de garimpo ilegal em Parque Nacional no Amazonas. Vanessa Pereira.
25: Segundo a denúncia, a extração clandestina de cassiterita destruiu ao menos 39 hectares de floresta e atingiu 4.800 quilômetros de cursos d'água no Parque Nacional Mapinguari, em Lábrea, no Amazonas. A cassiterita é a principal fonte de estanho, metal usado na fabricação de latas de comida, telas de celular, peças de carro e ligas metálicas. Os réus vão responder pelos crimes de usurpação de bem da União, extração ilegal de recursos minerais e dano direto à unidade de conservação.
21: 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Uma boa noite e até amanhã.

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1: Eu sou Paula Groba.
2: E eu sou Ricardo Nakaoka.
1: E estes são os destaques de hoje do Jornal do Senado, que começa agora.
2: Fim da taxa das blusinhas divide parlamentares e depende de votação do Congresso.
1: Participação das mulheres na política mobiliza iniciativas no Senado.
2: Governo veta a inclusão de zootecnistas na lei do piso salarial.
1: Boa noite.
2: Boa noite.
1: A decisão do governo de acabar com a chamada taxa das blusinhas ainda precisa do aval do Congresso. A medida provisória que elimina o imposto de importação sobre compras internacionais de até $50 deve ser votada até o dia 22 de setembro para continuar em vigor.
2: O texto, que ainda divide opiniões no Congresso, está entre as 32 medidas provisórias que aguardam a análise dos parlamentares. Os detalhes com a repórter Marcela Diniz.
3: Entre os parlamentares, a medida provisória que permite zerar o imposto de importação para compras internacionais de até $50 divide opiniões. Com o argumento de que a MP cria concorrência desleal com a produção nacional, o senador Isalci Lucas, do PL do Distrito Federal, apresentou emenda para restabelecer a isonomia tributária. Para o líder da oposição no Congresso, o fim da taxa das blusinhas prejudica a geração de emprego e renda no Brasil.
4: É como se o Brasil estivesse financiando a produção e a geração de emprego em outros países, enquanto a nossa indústria, o nosso varejo, perde espaço.
3: O senador Fernando Dueire, do PSD de Pernambuco, também defende a manutenção da taxa das blusinhas. Ele apresentou emendas com esse objetivo e para definir prazo mínimo de 90 dias para entrada em vigor de mudanças nas alíquotas do imposto de importação em remessas internacionais. O objetivo, segundo ele, é dar tempo de adaptação aos setores da economia impactados por essas alterações.
5: Promove previsibilidade, segurança jurídica e estabilidade regulatória. Empresas, produtores, comerciantes, plataformas digitais e consumidores precisam de regras claras e tempo razoável para adaptação.
3: A chamada taxa das blusinhas foi criada pelo governo Lula e aprovada pelo Congresso em 2024. Na época, a tributação de 20% nas compras em sites internacionais foi defendida tanto para dar um up na arrecadação quanto para proteger o varejo nacional. O senador Jax Wagner, do PT da Bahia, que defende a medida provisória, diz que o governo reavaliou o cenário.
6: No caso das blusinhas, desde a criação dela, proposta na época pelo Ministério da Fazenda, houve uma controvérsia muito grande dentro do próprio governo. E aí se limitou até esses $50. Na minha opinião, pela avaliação que o governo fez, a arrecadação não foi tão significativa quanto se imaginava. E prejuízo, principalmente para as famílias mais humildes do ponto de vista financeiro, ou seja, que não tem tanto poder aquisitivo, foi muito grande.
3: Além do fim da taxa das blusinhas, o Congresso tem em pauta outras 31 medidas provisórias, como a do novo Desenrola Brasil, programa de renegociação de dívidas populares, as que reforçam as ações de proteção aos setores da economia brasileira prejudicados pelo tarifaço imposto pelos Estados Unidos e as MPs editadas pelo governo para regular o mercado de combustíveis afetado por conflitos no Oriente Médio.
1: E o Brasil pode ganhar uma política nacional para fortalecer a indústria de motores.
2: A proposta, que está pronta para a votação final no Senado, prevê incentivos à fabricação no país, à inovação tecnológica, à qualificação de mão de obra e à instalação de fábricas em regiões menos industrializadas. Mais informações com o repórter Márcio Maturana.
7: Com o fim do recesso parlamentar, a Comissão de Infraestrutura pode votar a criação da Política Nacional de Incentivo à Fabricação de Motores. A análise do projeto foi iniciada antes do recesso, mas a energia elétrica caiu no momento em que o resultado ia ser revelado no painel eletrônico. O objetivo da proposta é estimular a inovação tecnológica, qualificar trabalhadores e incentivar a instalação de fábricas em regiões menos industrializadas. O texto foi elogiado pelo relator Laércio Oliveira, do PP de Sergipe.
8: O projeto acerta ao incentivar investimentos em pesquisa, desenvolvimento, inovação voltados a motores mais sustentáveis, especialmente aqueles compatíveis com biocombustíveis, hidrogênio e outras alternativas energéticas nas quais o Brasil possui vantagens comparativas relevantes.
7: Se for aprovado pela Comissão de Infraestrutura, o projeto segue direto para a Câmara dos Deputados.
1: O projeto que estendia o piso salarial aos zootecnistas foi vetado integralmente pela Presidência da República.
2: O governo alega que a proposta descumpre as regras da responsabilidade fiscal. Agora o veto será analisado pelo Congresso Nacional. Repórter Douglas Castilho.
9: O Poder Executivo justificou a decisão apontando que o texto criaria novas despesas obrigatórias para órgãos públicos federais, estaduais e municipais que empregam esses profissionais, sem apresentar os estudos de impacto financeiro exigidos por lei. Além disso, a Constituição Federal prevê que a criação de despesas obrigatórias não pode ser realizada sem a indicação da origem dos recursos para pagar os novos gastos. O autor do projeto, o senador Zequinha Marinho, do Podemos do Pará, falou da importância da iniciativa no momento de sua aprovação pela Comissão de Assuntos Sociais.
10: O zootecnista é responsável pela questão do manejo animal, pela questão da nutrição animal, pela questão ambiental. Então é um profissional extremamente importante para um país como o Brasil, que tem um rebanho aí de mais ou menos de 234 milhões de cabeças de gado, sem falar em outras espécies que também não são pequenas.
9: Agora, o Congresso Nacional deverá avaliar a decisão do Executivo em sessão conjunta da Câmara dos Deputados e do Senado. Para um veto do presidente da República ser derrubado, é preciso o voto de, no mínimo, 257 deputados federais e 41 senadores.
1: Faltam pouco mais de 2 meses para as eleições e as mulheres continuam sendo a maioria do eleitorado brasileiro. Segundo o Tribunal Superior Eleitoral, elas representam 52,8% das pessoas aptas a votar nas eleições de outubro.
2: Mas embora sejam maioria nas urnas, as mulheres ainda ocupam poucos espaços nos cargos eletivos. Para mudar esse cenário, o Senado tem debatido e apresentado iniciativas para ampliar a participação feminina na política. Ouça mais na reportagem de Yasmin Rodrigues.
11: De acordo com o TSE, mais de 83 milhões de eleitoras estão aptas a irem às urnas em outubro deste ano, número que representa 52,8% do total de votantes. Apesar dessa predominância, elas ainda ocupam uma parcela reduzida dos cargos eletivos no país. No Senado, por exemplo, das 81 cadeiras, apenas 15 são ocupadas por mulheres. Para mudar essa realidade, nos últimos anos, o Senado tem discutido e aprovado medidas voltadas ao fortalecimento da participação política feminina e ao enfrentamento da violência política de gênero. Apesar das discussões, a senadora Leila Barros, do PDT do Distrito Federal, destaca que a presença das mulheres nos espaços de decisão ainda precisa avançar.
12: Você começa a entender que muitas vezes esse espaço muitas vezes é negado pelo próprio corporativismo do ambiente. Então, assim, nós sabemos que esses desafios, eles não serão superados numa legislatura ou em duas ou três legislaturas. É um trabalho diário.
11: Na avaliação da senadora Zenaide Maia, do PSD do Rio Grande do Norte, ampliar a participação feminina nos mandatos eletivos é um passo importante.
13: Por isso que precisamos de mais mulheres para poder estarmos presentes em todas essas comissões. Porque eu digo sempre para mulheres, por que vir para a política? Porque se faz necessário, que porque é nesse Congresso Nacional que é quem decide o seu salário. Aqui decide com quantas horas homens e mulheres desse país vão trabalhar.
11: No Senado, o tema tem recebido atenção por meio da atuação da Procuradoria Especial da Mulher, de sessões temáticas e da análise de propostas voltadas ao aumento da representação feminina. Entre as iniciativas debatidas estão medidas para ampliar a participação das mulheres nos espaços de liderança do parlamento, fortalecer o financiamento de campanhas e combater a violência política de gênero, considerado um dos principais obstáculos para a permanência das mulheres na vida pública.
1: E a tecnologia também tem ajudado os eleitores. O e-Título, aplicativo gratuito da Justiça Eleitoral, permite consultar o local de votação, emitir certidões, justificar a ausência às urnas. E para quem tem biometria cadastrada, substitui o documento de identificação no momento do voto.
2: Além do e-título, são aceitos para votar nas eleições gerais de 2026 documentos com foto, como carteira de identidade ou identidade social, carteira nacional de habilitação, passaporte, carteira de trabalho, certificado de reservista e carteira de categoria profissional reconhecida por lei. Música. edição de Paula Groba e trabalhos técnicos de Eliseu Caires, o Jornal do Senado fica por aqui. Acompanhe agora as notícias da Câmara dos Deputados. Boa noite.
1: Boa noite e até amanhã.

0: mudanças na Política Nacional de Mobilidade Urbana.
1: Proposta em discussão amplia a autonomia de paciente em fase terminal.
0: Avança projeto que protege idoso contra crimes de natureza financeira.
1: Boa noite. Comissão aprova medidas para a proteção de idosos contra fraudes financeiras. A repórter Maria Neves explica quais são as novas medidas.
2: A Comissão de Defesa dos Direitos da Pessoa Idosa da Câmara dos Deputados aprovou proposta com medidas para combater a violência financeira contra idosos. O projeto determina expressamente que o Fundo da Pessoa Idosa deverá financiar ações, campanhas e outras iniciativas voltadas à prevenção, combate, responsabilização e reparação de danos decorrentes de práticas lesivas ao patrimônio de maiores de 60 anos. Atualmente, a lei que criou o fundo diz apenas que o Conselho Nacional dos Direitos da Pessoa Idosa deve dar prioridade a projetos que, entre outras medidas, promovam a educação financeira de pessoas idosas. O texto aprovado também prevê penas para quem cometer crimes financeiros contra idosos. Pela proposta, o infrator ficará sujeito à reclusão de 4 a 8 anos e multa. Se quem cometeu a fraude tiver com o idoso relação contratual, familiar ou profissional que envolva confiança, a punição será maior. Sobe para a reclusão de 5 a 10 anos mais multa. Na opinião da relatora, deputada Flávia Moraes,

0: ele não possa ir passar privações.
1: Ao apresentar o projeto original, o deputado Marcos Tavares, do PDT do Rio de Janeiro, ressaltou que a violência patrimonial e financeira está entre as três formas mais comuns de agressões contra idosos. O Serviço Nacional de Denúncias de Violações de Direitos Humanos, o Disque 100, registrou em 2024 mais de 72 mil fraudes financeiras contra pessoas acima de 60 anos. Pela proposta aprovada, todas as instituições financeiras ficam proibidas de conceder empréstimos a idosos somente por meio virtual. Maiores de 60 anos só poderão contrair financiamento com assinatura de contrato em papel. A deputada Flávia Moraes explica que o Estatuto da Pessoa Idosa prevê que pessoa acima de 60 anos pode comprometer no máximo 30% da renda com dívidas. No entanto, segundo ressalta, as instituições financeiras não respeitam esse limite com a concessão de empréstimos e mais empréstimos que deixam o idoso sem recursos sequer para subsistência. O texto determina também que o Fundo Nacional da Pessoa Idosa deve financiar o desenvolvimento de tecnologias assistidas voltadas a pessoas idosas. Na opinião de Flávia Moraes, essa medida é importante porque hoje as plataformas podem identificar as fraudes e alertar as pessoas idosas, que com conhecimento adequado das tecnologias, são capazes de se defender dos golpes. O projeto será votado pelo plenário, mas antes precisa passar pela análise das comissões de Finanças e Tributação e de Constituição e Justiça. Da Rádio Câmara de Brasília, Maria Neves.
2: Segurança Pública. Baleia Rossi, do MDB de São Paulo, apresentou o projeto que aumenta as penas para crimes contra a paz pública, como incitação ao crime, apologia ao crime e associação criminosa quando forem cometidos pela internet.
3: A proposta também prevê punições mais severas quando os crimes tiverem como alvo mulheres. De acordo com o deputado, o objetivo é adequar a legislação ao ambiente digital e reforçar o combate à violência de gênero.
2: Relações Exteriores. A Comissão de Educação da Câmara aprovou a criação do Dia Nacional da Retratação aos Imigrantes Japoneses, devido à perseguição e discriminação ocorrida no Brasil durante e após a Segunda Guerra Mundial. O repórter Luiz Cláudio Canuto explica o contexto da proposta.
4: A Comissão de Educação da Câmara aprovou o projeto que institui o Dia Nacional da Retratação aos Imigrantes Japoneses. Os deputados seguiram a recomendação do relator, deputado Ismael, do PL de Santa Catarina, e aprovou o projeto do deputado Luiz Nishimori, do PSD do Paraná. O Dia da Retratação deve ser celebrado anualmente em 25 de julho. A proposta também inclui a data no calendário escolar brasileiro para que haja atividades educativas com reflexão sobre a xenofobia e a valorização da cultura japonesa. Segundo Nishimori, além do reconhecimento histórico, a proposta representa um passo relevante na promoção de uma educação que valorize a diversidade cultural.
5: Além disso, fortalece a educação ao incluir o tema no calendário escolar, incentivando a reflexão, a memória histórica e a formação de cidadãos mais conscientes e respeitosos com a diversidade. Durante e após a Segunda Guerra Mundial, houve forte perseguição, discriminação e violação dos direitos. A criação da data tem justamente o objetivo de combater preconceitos e estereótipos ainda existentes, reforçando a importância da conscientização.
4: A imigração japonesa no Brasil teve início em 1908, quando famílias chegaram ao país em busca de prosperidade nas lavouras de café em São Paulo e no Paraná. Atualmente, cerca de 2,5 milhões de japoneses e descendentes vivem no Brasil e compõem a maior população de origem japonesa fora do Japão. O projeto que cria o Dia Nacional da Retratação aos Imigrantes Japoneses está na Comissão de Direitos Humanos e precisa passar também pela Comissão de Constituição e Justiça antes de seguir para o Senado Federal. Da Rádio Câmara de Brasília, Luiz Cláudio.

0: Canuto.
1: Esporte.
2: Rodrigo Gambale, do Podemos de São Paulo, apresentou o projeto que cria o programa Atleta Nota 10 para ampliar o acesso de estudantes atletas da rede pública ao ensino superior privado. A proposta prevê bolsas de estudo em instituições que aderirem à iniciativa.
3: O texto de Rodrigo Gambale exige bom desempenho acadêmico, frequência escolar e participação em competições para a concessão e manutenção do benefício. A proposta também cria um selo de reconhecimento para as universidades que incentivarem o esporte.
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1: Eleições.
2: Seminário na Câmara defende reserva de cadeiras para consolidar presença feminina na política brasileira. A repórter Noelle Nobre acompanhou o debate.
5: A Secretaria da Mulher da Câmara dos Deputados realizou um seminário para debater os 30 anos da Lei de Cotas de Gênero na política no Brasil, marco da primeira eleição com reserva de gênero em 1996. O consenso entre as participantes foi de que, embora a legislação atual de pelo menos 30% para candidaturas femininas tenha sido um avanço, o país precisa transitar para um modelo de reserva de cadeiras para garantir que as mulheres deixem de ser apenas convidadas nos espaços de poder. A deputada Isa Arruda, do MDB de Pernambuco, do Observatório Nacional da Mulher na Política, destacou que a legislação atual é apenas o começo.
6: As cotas foram os nossos primeiros passos, mas ela não pode ser o nosso teto, ela precisa ser o nosso piso para continuarmos avançando.
5: Reforçando a visão, a deputada Laura Carneiro, do PSD do Rio de Janeiro, uma das coordenadoras da bancada feminina na Câmara, defendeu que o Brasil siga exemplos como o do México, que adota a paridade como regra.
7: Não queremos estar na foto apenas, queremos estar na mesa de decisão.
5: Laura Carneiro lembrou que a dificuldade de captação de recursos e a ausência de reserva de assentos impedem que os 30% de candidaturas se convertam em 30% de eleitas. Hoje, as mulheres ocupam apenas 18% da Câmara. A deputada Érica Hilton, do PSOL de São Paulo, presidente da Comissão de Defesa dos Direitos da Mulher, classificou a atual política de cotas como insuficiente diante dos desafios. Ela denunciou o uso de mulheres como candidaturas laranja para desvio de recursos e criticou as anistias dadas a partidos que descumprem a lei.
8: Isso é um escárnio, isso é um deboche. O que eles estão dizendo é que não existe legislação que dará conta de tapar o buraco da exclusão.
5: A conclusão das palestrantes é que o fortalecimento da democracia brasileira depende de mecanismos que garantam não apenas o direito de disputar, mas o direito de exercer o poder com segurança e autonomia. Da Rádio Câmara de Brasília, Noelle Nobre.
1: Consumidor.
3: Felipe Francischini, do Podemos do Paraná, defende a uniformização da atuação dos PROCONs em todo o país. De acordo com o deputado, a ideia é determinar diretrizes nacionais para padronizar procedimentos e estabelecer prazos comuns de atendimento.
2: Felipe Francischini argumenta que a medida busca reduzir diferenças entre os órgãos de defesa do consumidor nos estados e municípios. O objetivo, segundo ele, é garantir mais previsibilidade, eficiência e tratamento igualitário para consumidores e fornecedores.
0: Desenvolvimento Regional.
3: Comissão aprova projeto que altera a Política Nacional de Mobilidade Urbana.
2: A repórter Júlia Lopes nos conta quais as novas medidas propostas.
1: A Comissão de Desenvolvimento Urbano da Câmara dos Deputados aprovou um projeto de lei que altera a Política Nacional de Mobilidade Urbana. A proposta tem como objetivo incentivar os municípios a elaborarem seus planos de mobilidade. A Política Nacional, criada em 2012, estabelece diretrizes para o planejamento e a gestão do transporte nas cidades brasileiras. Pela lei, municípios com mais de 20 mil habitantes devem elaborar seus planos com prioridade para o transporte público e os meios não motorizados. Segundo o autor do projeto, deputado Rafael Brito, do MDB de Alagoas, apenas 20% das cidades que têm essa obrigação já concluiu o plano de mobilidade, apesar da exigência legal. A proposta prevê medidas como assistência financeira da União para a elaboração dos planos, possibilidade de contrapartida administrativa dos municípios e alinhamento com o Plano Nacional de Redução de Mortes e Lesões no Trânsito. O texto também determina que o repasse de recursos federais fique condicionado à análise dos planos pela Secretaria Nacional de Mobilidade Urbana e à verificação do cumprimento dos requisitos legais. Para o relator da proposta, deputado Hildo Rocha, do MDB do Maranhão, é fundamental a elaboração de planos de mobilidade para o funcionamento das cidades, mas que essa elaboração pode custar caro para muitos municípios.
9: Grande parte das cidades brasileiras que já deveriam ter seu plano municipal de mobilidade não tem. E isso ocasiona engarrafamento. A falta de um plano de mobilidade ocasiona muitos acidentes, muitos desastres, muitas mortes. E esse plano municipal, ele não é barato. É um plano que custa uma certa quantia, em que muitas das vezes o município não tem, porque o município está endividado, o município tem dificuldade e não tem como fazer. O que nós estamos aqui é de que a União priorize o investimento, pagamento desses planos através de recursos federais e leva-se em consideração vários fatores.
1: Além disso, ele também ressaltou que os planos precisam ser atualizados com frequência. As cidades estão em constante mudança e por isso o planejamento também deve acompanhar essa evolução. Há casos de municípios grandes com planos de mobilidade defasados há mais de 30 anos. A proposta também autoriza o governo federal a credenciar profissionais e empresas para elaborar os planos de mobilidade urbana, desde que cumpram as exigências previstas em lei. O projeto que altera a Política Nacional de Mobilidade Urbana, incluindo novas medidas para auxiliar em planos municipais de mobilidade, segue em análise na Comissão de Constituição e Justiça. Da Rádio Câmara de Brasília, Júlia Lopes.
0: Saúde.
3: Projeto de Luiz Erundina, do PSOL de São Paulo, institui o Dia Nacional de Conscientização sobre o vírus linfotrópico de células T humanas, o HTLV. A proposta prevê campanhas públicas para alertar a população sobre as formas de transmissão, prevenção e a importância do tratamento.
2: O texto de Luiz Erundina também incentiva o combate ao estigma social e a divulgação de centros de atendimento especializado no SUS. A deputada considera que a medida é urgente para enfrentar a desinformação. Informação sobre o vírus.
0: Direitos humanos.
3: Projeto que garante mais autonomia a pacientes em fase terminal avança na Câmara. Os detalhes com a repórter Sofia Peçanha.
10: A Comissão de Saúde da Câmara dos Deputados aprovou o projeto que estabelece os direitos de pessoas com doenças graves e em fase final de vida. O texto aprovado cria regras para garantir que esses pacientes possam escolher como querem ser tratados e evitar sofrimento desnecessário com apoio à família. A proposta garante que pacientes com doenças incuráveis e em estágio avançado, com expectativa de vida reduzida, tenham mais autonomia sobre o próprio tratamento. Entre os pontos previstos estão o direito à informação clara sobre a condição de saúde, a participação nas decisões médicas e a possibilidade de recusar procedimentos que apenas prolonguem o sofrimento. O projeto também reforça o acesso aos cuidados paliativos, com foco no alívio da dor, no conforto físico e emocional e no respeito à vontade do paciente, seja no hospital ou em casa. A relatora da proposta na Comissão de Saúde, a deputada Flávia Moraes, destacou que o objetivo é assegurar a dignidade e o princípio da autonomia da vontade.
11: Permite que as pessoas vivam o período final de suas vidas com conforto e autonomia, evitando obstinação terapêutica e promovendo cuidado integral em ambiente hospitalar ou domiciliar, conforme a vontade do paciente.
10: A medida também trata da segurança jurídica para médicos, pacientes e familiares na tomada de decisões delicadas no fim da vida, como a limitação de tratamentos desproporcionais e uso de sedação paliativa em casos de sofrimento intenso. Segundo a relatora, a proposta pode reduzir conflitos e trazer mais clareza nesses casos.
11: Contribuirá para garantir segurança jurídica aos pacientes, famílias e profissionais de saúde. Reduzirá conflitos éticos e emocionais no final da vida e fortalecerá uma cultura de cuidado centrada na pessoa e no respeito às suas escolhas.
10: O texto deixa claro que a prática da eutanásia, que é o ato de abreviar a vida de alguém para aliviar sofrimento, continua proibida no Brasil. A proposta permite que o paciente recuse tratamentos e garante o uso de cuidados paliativos, mas sem provocar a morte de forma intencional. O projeto que estabelece os direitos das pessoas em estágio de doença avançada será analisado a seguir pela Comissão de Finanças e Tributação. Da Rádio Câmara de Brasília, Sofia Pessanha.
0: Ciência e tecnologia.
2: Mário Frias, do PL de São Paulo, propõe mudanças no Estatuto Digital da Criança e do Adolescente para proibir mecanismos de censura prévia e garantir a liberdade de expressão. O texto também estabelece que conteúdos considerados lícitos só poderão ser removidos por decisão judicial.
3: Para Mário Frias, o projeto preserva.
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15: Não, aí o cara ligou lá na rádio e falou assim: Dário Neto, que camisa bonita é essa que você tá usando? 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

0: que mexe.
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2: 8 e 9.

0: Opa, estamos chegando por aqui. Já tô de porteira aberta para te receber aqui no nosso território sertanejo. Fala aí, Brasil. Fala, turma. Ótima terça-feira aí, viu? Hoje, 28 de julho, e a gente segue fechando essa última semaninha aqui no Capricho, né? Paula Esteves aqui na voz e eu tô pronta para seguir, para te acompanhar aí em casa, no rolê, no seu trajeto, no seu deslocamento, onde você estiver. Claro, com aquela moda caprichada, né? E falando em moda caprichada, tem essa aqui, ó, que tá sendo grande destaque, hein? Cadeira Cativa com Zeneta e Cristiano.
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0: Felipe Araújo, estranho de novo. É ele, bebê, que tá casadinho, tá amando muito, tá brilhando na carreira e é destaque sempre por aqui no Território Sertanejo. Liberado aqui pra você participar, pedir sua música, tá só começando o nosso encontro de hoje, tá bom? Aumenta esse volume aí, bebê.
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3: 8:24.

0: 8h32.
1: Tô contigo fazendo aquela festa, hein? Você não me superou não, bebê. Quem vai cantar essa é Luísa Martins com Matheus e Cauã.
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0: 8h50.
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0: 8h53.
1: Esse é sucesso novo. Hein?

0: 9 horas.
1: Tamo junto, bebês.
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1: E aí, como é que tá essa terçola? Tudo em riba, tudo certinho? Hã? Você que fala da sua fazenda, da sua chácara, do seu sítio? Você também na capital, na zona urbana, na zona rural? Onde você estiver ouvindo a gente aí, tá bombando aqui o nosso território sertanejo. Que delícia de audiência, hein? Tem parceria de peso agora com essas duas gigantes aqui, ó. Yasmin Santos e Simone Mendes, nem a pau.